0: O que é que tens preparado para nós hoje?
1: Boa noite, chefe. O meu prato é lombo de vitela em agridoce com um toque de maçã e pimentos braseados.
0: Luís, com este prato podes dedicar-te à bricolage porque a comida que tu serviste aqui hoje serve para assentar tijolo. Eu não dava isto ao meu cão. Próximo.
2: Boa noite, chefe. O meu prato é arroz de ontem com frango estufado segunda-feira em fricassé, um bocado mais de arroz que sobrou do outro dia, acompanhado por uma redução de feijoada de terça-feira.
0: Epá, muito bom. Uau. Que grande prato. Incrível. Uau. Muito bom prato. Que grande prato. Muito bom. Tira a sangue e vai para a fila. Muito bom.
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Acabamos de escutar o terceiro andamento Allegro Moderato ma Risoluto da sonata para flauta, viola e harpa do compositor Claude Debussy, interpretado pelo trio Debussy de Paris, com Jacques Royer na flauta, David Binder na viola e Francis Pierre na harpa. A partir das 2 da manhã vamos escutar a Opus número 12 da coleção Tout Espoir est Perdu para a bateria de 8 peças, guitarra distorcida e caixotes do lixo amplificados, interpretada pelo grupo de 9 virtuosos, Sipcote.

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3: Bom dia. 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
4: 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Com quem então trouxe o pão, não é? Você sabe que horas são, por acaso? São 7 da manhã. Jogo o quê? Que o povo só tem fome à tarde. E espero que desta vez seja mesmo pão, porque senão vai haver sarilho. 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
1: Desculpe, eu sei que estou atrasado. 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
1: Bom dia, são 10 horas e é tempo de atualizar a informação na antena da Rádio Universidade de Coimbra. Um mestrado em Contabilidade e Finanças da FEUC obteve a acreditação internacional da Association of Chartered Certified Accountants, um reconhecimento que atesta a excelência do curso e reforça a sua internacionalização. Esta conquista traduz-se numa vantagem competitiva valiosa para os estudantes no mercado de trabalho global, concedendo-lhes a isenção de 4 exames de qualificação da ACA e permitindo acelerar a sua certificação profissional. Com esta distinção, a FEUC consolida o alinhamento da sua formação avançada nas áreas da contabilidade, finanças, auditoria e fiscalidade, com as exigências das organizações à escala mundial, preparando profissionais altamente qualificados para os desafios globais. Uma equipa de investigadores do Centro de Neurociências e Biologia Celular da Universidade de Coimbra descobriu o mecanismo molecular através do qual a proteína BDNF contribui para o desenvolvimento da epilepsia. O estudo, liderado por Carlos B. Duarte, revelou que níveis elevados desta proteína, essencial para a memória e aprendizagem, aumentam a presença de receptores de neurotransmissor glutamano nas sinapses, o que intensifica a sensibilidade e a comunicação entre os neurónios, originando a hiperatividade cerebral responsável pelas crises epiléticas. Além de orientar o desenvolvimento de futuras estratégias para travar a progressão da epilepsia, esta descoberta abre portas ao estudo de outras doenças neurológicas associadas a alterações na comunicação celular. O Instituto Politécnico de Coimbra marca presença pela primeira vez nos Jogos Europeus Universitários. As equipas de futebol, 11 masculino e futebol 7 feminino, partem hoje para Salerno, na Itália, depois de se tornarem campeãs nacionais universitárias. O Politécnico de Coimbra vai ser representado por 33 atletas que são acompanhados pelas equipas técnicas. Os Jogos Europeus Universitários reúnem cerca de 4 mil atletas de 40 países e são a maior competição universitária europeia.
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1: Segundo o Instituto Português do Mar e da Atmosfera, estão neste momento 22 graus na cidade. A máxima é de 25 e a mínima é 18. Hoje o dia estará nublado.

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1: Manhã de sexta-feira, alguns congestionamentos pela cidade. Especial atenção nos já habituais pontos, como a Avenida Fernão Magalhães, Rua do Brasil e a zona circundante do Largo da Portagem.

E chegou ao fim mais uma síntese informativa, desta vez na voz de Rodrigo Lourenço. A informação regressa logo às 18 horas. Continua a acompanhar a RUC nos habituais 107.9 FM ou em RUC.pt. Tenham o resto de um bom dia.

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Muito bom dia, sejam bem-vindos a mais um Bootleg. Eu sou o Luís Pereira. Abrimos o programa de hoje com Still I Love You, tema de Ready Pit.

Este Still I Love Him é o primeiro single a solo de Reddy Pitt. Ela que é conhecida como sendo vocalista de alguns grupos irlandeses, Lancome e Oxen. Este Still I Love Him foi então lançado no último dia 8 de julho. Tem o selo da Rough Trade Records e é uma reinterpretação, assim é que é, de uma balada tradicional irlandesa. Vamos no bootleg de hoje continuar mais um bocadinho ao som de música da Irlanda e do Reino Unido também. Vamos ficar agora com a voz de Sam Carter, ele que gravou um tema também, uma balada folk britânica muito conhecida, que foi gravada por vários artistas ao longo de décadas. Chama-se Kennedy O e é com esse tema que vamos continuar o bootleg de hoje.

O bootleg de hoje abriu com músicas mais ligadas ao folk tradicional, principalmente de terras mais a norte da Europa. Estivemos nos últimos minutos a ouvir Sam Carter. Ouvimos o tema Annan Water, uma canção tradicional ali da zona entre a Escócia e Inglaterra. É agora reinterpretada então por Sam Carter. E depois ficámos ainda com o tema que acabámos agora mesmo de ouvir, este de Humpback Whale, que foi lançado por Sam Carter há um mês atrás, mais coisa menos coisa, sendo que é baseada numa música de 1970, lá está. Continuamos muito ligados ao folk mais tradicional, principalmente da zona do Reino Unido. Agora vamos ficar com Jonathan Something e Country Rose.

E estivemos na companhia de Jake Fussell e do tema Rock Island Line, um tema tradicional, uma reinterpretação no fundo de um clássico da... música folk e blues.

E com o bootleg a chegar perigosamente do fim, perigosamente do seu final, ainda tivemos tempo de escutar The Ground Here de Beat O'Day. Temos mais 10 minutos talvez de programa, vamos ficar com alguns temas do grupo Buffalo Traffic Jam. Vamos ficar, se calhar começar por Fool's Gold.

E perto do final do bootleg de hoje, ficamos então com estes Buffalo Traffic Jam. Eles que lançaram este tema que acabámos de ouvir, este Fool's Gold, de 26 de setembro do ano passado. Eles são de Montana, um estado bem no centro dos Estados Unidos da América, uma dupla. Estes Buffalo Traffic Jam são formados então por Frank Cassidy e também Nathan Ross. Eles têm tido bastante sucesso ultimamente, foi mesmo este Fool's Gold que lhes deu maior projeção. Foi lançado então em 2025 e acabou por projetar esta banda internacionalmente. Eles vão estar a dar concertos lá pela América do Norte, vão estar também no Canadá este ano, e é com eles que vamos fechar o programa de hoje. Eles lançaram um novo álbum este mês e nesse álbum está um dos temas que inicialmente foi lançado como single, Hanging on Hope, é o tema que vamos ouvir já de seguida. Depois acabou por integrar então o álbum que foi lançado este mês, o Pictures of You, e depois ainda espero que haja tempo para ouvir o tema Too Young to Die. É com estes Buffalo Traffic Jam que encerramos o bootleg de hoje. Eu sou o Luís Pereira, foi como sempre um prazer estar na vossa companhia, ligados pela música, pelos 107.9 FM. O bootleg volta na próxima sexta-feira, ao meio-dia. Até lá.

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Boa tarde, começa mais uma edição do Rua do Brasil aqui na antena da Rádio Universidade de Coimbra e na companhia de Camila Fizarreta. Aqui estarei até às 2 da tarde para lhe dar música brasileira da melhor que conseguimos arranjar na última semana. Vamos começar calmamente para alinhar os nossos chakras aqui de uma forma bem suave. Até 2019 recuamos para ir ao álbum de estreia e homónimo Zé Krishna e Amigos Eternos para escutar duas faixas que vão então abrir a nossa mente e o alinhamento de hoje. Escutaremos Shiva número 2 e também Amigos Eternos. Por cá estaremos até às 2 da tarde. Deixe-se ficar desse lado na nossa companhia.

E depois de alinharmos os chakras e irmos até ao nosso interior, vamos agora ficar mais ou menos para aquela altura. Estávamos em 2019, mas vamos continuar por lá com a Só Você Me Faz Sentir, de Bia Ferreira, do seu álbum Igreja Lesbeteriana, um chamado. Iremos depois até uma noite de verão trazida por Gabs, aqui para levantar o astral nesta edição do Rua do Brasil. Só Você Me Faz Sentir, agora já de seguida.

E depois de uma noite de verão de Gabs, fomos até uma novidade. O EP de estreia Notívaga de Louise, ela que é pernambucana e filha de Chico Science, aqui a estrear-se com este EP lançado este mês, em julho de 2026. Aqui ouvimos Com Desperdício, a última faixa, e para trás tivemos também Insónia para explorar. Vamos agora acalmar um pouco as águas com a banda Mamelo Sound System. Vamos até 2006 ao trabalho Velha Guarda 22 para escutar em dose dupla este álbum. Vamos começar com Morte e Vida Pequenina e depois Bença, Balanço e Chumbo Grosso para o nosso alinhamento.

E depois dos Marcelo Sound System, continuamos com a energia lá em cima. Tivemos o produtor Magabo, acompanhado por Rosângela Macedo e Marcelo Yuca, para a faixa No Balanço da Canoa, retirada do trabalho de 2012, Quilombo do Futuro. E mais recentemente acabámos de escutar A Bala, de Larissa Luz. E vamos, no momento que nos segue até à Bahia, para ouvir a banda Ifá. E Ifá, que são uma banda que se juntou pelo amor pelo Afrobeat e mescla diversas influências musicais globais que ecoam na Bahia, e assim é que as trazem. Vamos ouvir a faixa IA e também Fé no Groove, para ouvirmos o que por lá eles andam a fazer.

E tal como prometido, acabamos de escutar Fé no Groove do Zifá e vamos para o final do nosso programa de hoje continuar pela Bahia, mais precisamente no município de Paulo Afonso, para a banda Os Nelsons, do seu trabalho Gravidade a Retirar. A faixa Vai Passar Mal para o final do Rua do Brasil de hoje. Já sabe, voltaremos sempre nas sextas-feiras entre a 1 e as 2 da tarde aqui para lhe dar música brasileira durante uma hora. No tempo que lhe restar, pode continuar na companhia da Rádio Universidade de Coimbra, seja nos 107.9 FM ou então em ruc.pt para a emissão online. O meu nome é Camila Fizarreta, já sabe, temos encontro marcado para a semana e até lá deixe-se ficar por aí sempre bem acompanhado pela RUC. Até à próxima e um ótimo fim de semana.

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1: Olá, boa tarde a todos. O meu nome é António Marques e estou hoje aqui acompanhado pela Matilde Mimoso, diretamente dos estúdios da Rádio Universidade de Coimbra, para conduzirmos o programa de hoje, emissão assistida. Neste momento são por volta de 14 horas do dia 24 de julho de 2026 e vamos estar convosco aqui nos 107.9 FM até por volta das 16 horas para um programa de conversa e divagação com música à mistura. Já sabem, podem acompanhar-nos também online através do nosso site ruc.pt.

0: Ora, como disse há pouco, hoje vou estar aqui estas duas horas acompanhado e a fazer companhia também à Matilde Mimoso. Como é que estás, Matilde? Tudo bem?
1: Tudo bem.
0: Ótimo. Então, nós vamos estar agora aqui nesta primeira hora. Aquilo que eu tinha planeado para esta primeira hora seria criar aqui uma conversa ao estilo de entrevista, pouco... Mas uma entrevista também de forma aberta. Eu faço-te umas perguntas, tu podes-me fazer também algumas perguntas. Okay. Eu estava a pensar falarmos aqui sobre a nossa experiência aqui pela Rádio Universidade de Coimbra. Uhum. Falar um pouco dos nossos gostos musicais. Pronto, o que é que tu achas? Achas que é uma, boa ideia?
1: Tá, é bem. Uma ótima ideia.
0: Eu estou a pensar aqui deixar um bocadinho música de fundo. Para fazer aqui uma cama para as nossas vozes, acho que fica sempre bem.
1: Uhum.
0: Pronto, e é isso. Espero que gostes também da minha seleção musical, como estava a gostar a dizer-te há pouco. Gosto aqui de um ambiente eletrónico. Espero que aqui os ouvintes também gostem. Olha, aquilo que eu queria começar aqui para começarmos aqui a emissão, já agora queria contextualizar, a Matilde e eu somos colegas da mesma turma da formação de programação, dos cursos de programação deste ano, naquela turma maravilha, não é?
1: Turma de sábado.
0: Exato, também temos o nosso colega Luís Pereira e o nosso professor Diogo Rivers. Pronto, e é isso. E já agora, ok, aproveito aqui para apresentar. Neste momento estamos a ouvir a música Floating Points, ARP3. Temos aqui uma música de cerca de 6, 7 minutos, dá para fazer aqui um bom ambiente de fundo. Olha, a primeira pergunta que eu gostava de fazer era... porquê é que te inscreveste neste curso? É uma pergunta habitual.
1: Sim.
0: Mas eu acho sempre interessante fazer este tipo de perguntas, porque há sempre razões, há sempre motivos e há sempre escolhas que nós fazemos na vida, outras com um objetivo, outras de forma impulsiva. Mas gostava que começássemos por aí. O que é que te motivou a entrares aqui na Rádio Universidade de Coimbra?
1: Bem, parece que estou na entrevista que nos fizeram no início para entrar. Olha, estavas a dizer que há sempre um motivo. O meu foi muito simples. Foi um bocado impulsivo até. Porque acho que já contei esta história algumas vezes. Para os ouvintes não, obviamente. Mas os cartazes a fazer publicidade aos cursos funcionam, porque foi isso que me trouxe até cá. Estava a passar na rua e vi que ia abrir o curso de programação da RUC, e isso deixou aqui o bichinho. Eu sempre gostei de música, tenho uma coleção enorme de CDs no meu sótão, graças aos meus pais. Sempre adorei mexer e descobrir, e pensei, por que não? E pronto, eu acho que não há assim um grande motivo. Não tenho por agora uma grande ambição na rádio. Achei que ia ser divertido e de facto está a ser uma experiência super enriquecedora. Mas é isso, não tenho assim um grande plano a longo prazo. Estou só aqui para me divertir, para descobrir mais música. E é isso que está a acontecer.
0: Uhum.
1: Mas se me permites fazer-te a pergunta de volta, o que é que te trouxe cá?
0: Eu sempre olhei para a rádio, não só a Rádio Universidade de Coimbra, mas a rádio no geral, como um espaço aberto para a comunicação e a partilha de cultura.
1: Uhum.
0: E a possibilidade de ter cursos que abrangem qualquer idade, não é?
1: Sim.
0: E com a flexibilidade que tínhamos de fazer os cursos, eu, pronto, achei por bem. Estava numa fase também que podia, nível de disponibilidade, e aproveitei para me inscrever, até porque acabo por ter aqui uma grande ligação à música e queria também desenvolver algumas competências de comunicação, adquirir muito mais conhecimento a nível cultural aqui também da parte da região, conhecer pessoas no meio, etc. E acho que está a ser bastante surpreendente nesse aspecto. Uhum. Ainda estamos no curso e eu já conheci muita gente aqui dentro. Está a ser bastante enriquecedora. E eu não fazia ideia de que se passava aqui tanta coisa.
1: É verdade.
0: É incrível.
1: E isso que diz das competências de comunicação também é super verdade para mim. Confesso que não era propriamente o que eu tinha em mente quando cá entrei, mas naturalmente a rádio sendo um órgão de comunicação, acabei por desenvolver também competências de comunicação. Já entrevistei pessoas, que era algo que se me dissessem há 6 meses atrás que eu ia estar a fazer, eu dizia, eu? Não. Impossível. E já aconteceu e correu bem e gostei. Estou a descobrir coisas novas sobre mim e a desenvolver competências, é isso?
0: Sim, uma das coisas mais interessantes é mesmo essa, é que de certa... Claro que nós se calhar chegamos a um ponto, quem tem um programa específico de música acaba por fazer programas só de música e acaba por até optar por um caminho que não tenha muita exigência de comunicação. Mas nós, pelo menos nesta fase, estamos a ter essa experiência, obrigados, porque faz parte do estágio, faz parte do curso, faz parte de criar também relações pessoais aqui com toda a gente aqui dentro. Mas nós meio que inconscientemente estamos a ter esse contacto e a fazer esse trabalho de comunicação, às vezes sem nos apercebermos.
1: Sim, sim.
0: O facto de estarmos aqui a fazer este programa hoje obriga-nos a estar aqui a trabalhar a nossa comunicação, né?
1: Assegurar uma conversa.
0: Exatamente. Adquirir conhecimentos de outros estilos musicais que a gente não conhece e não ouve no dia a dia, não é? Que somos obrigados às vezes a educar também os nossos ouvidos, e é um bocado por aí.
1: Sim.
0: Adquirir cultura, conhecimento, e acho que é um sítio ideal para isso. Tu há bocado falaste nos cartazes e é uma coisa interessante, é que eu sempre achei que os cartazes da RUC são muito atrativos, não
1: pois
0: achas?
1: Pois são, sim, mas...
0: A nível de cores, design, tipos de letras,
1: é verdade.
0: Opa, é uma coisa que chama bué a atenção.
1: Eu concordo e eu estava a fazer esta ressalva do... Os cartazes funcionam,
0: yeah.
1: Porque já não me lembro quem foi, mas numa das vezes que partilhei esta história de ter sido um dos cartazes que me deu a conhecer os cursos, alguém comentou, uau, eu achava que os cartazes não faziam nada, achava que as pessoas passavam por eles na rua e ignoravam, e eu sou a prova viva de que isso não é o caso, porque de facto o design gráfico de tudo da RUC é genial.
0: Conquista primeiro os olhos e depois a pessoa acaba por ler, não é? O que está, o que lá está, e mesmo que a gente passe por um cartaz e olhe só e não veja nada, se passares outra vez por eles, se calhar já vais ler.
1: Sim, sim.
0: Ou isso acontece na rua, como nas plataformas digitais, eu acho que acontece um pouco isso. As pessoas hoje em dia, se calhar, questionam-se: epá, vale a pena ter cartaz na rua? E eu continuo a achar que vale sempre a pena. Vale sempre a pena, porque apesar das pessoas passarem muito tempo a olhar para o telemóvel, é diferente teres um cartaz numa rua, num poste, é sempre diferente. Já que estavas a falar também que és daqui de Coimbra, não é? Residente.
1: Sim.
0: Tu já, antes de ver esses cartazes, já conhecias a rádio? Já sabias da existência da rádio? Qual
1: Sim.
0: é que se calhar foi o teu primeiro contacto aqui com a RUC?
1: Lá está, eu não me lembro propriamente de um primeiro contacto, porque por ser de cá, a RUC sempre... foi uma realidade para mim. Confesso que não era uma estação de rádio que eu ouvisse regularmente, mas sabia que existia e ouvia principalmente alguns relatos dos jogos da Académica e de vez em quando, a passar as estações, deixava-me ficar um bocadinho pela RUC quando era pequenina. até dizia ao meu pai que era a estação da música estranha, porque eu nunca conhecia o que é que estava a dar. Põe na Mega Hits, põe na RFM, eu prefiro, a Rock é a música estranha. E agora cá estou.
0: Eu pessoalmente até acabo por, quando estou à procura da rádio, de música, de ligar uma rádio, geralmente até eu tenho a sensação de que eu ouço rádios que a maioria das pessoas não gosta de ouvir.
1: Então.
0: É interessante porque eu procuro rádios que me mostrem temas diferentes, informação e músicas que tu não ouves.
1: É
0: primeiro,
1: verdade.
0: De uma forma,
1: sim,
0: tão repetida no dia a dia, não é?
1: Ai, sim.
0: E temas que não são populares. E a maioria das rádios que têm grandes audições, não é? Acabam por não ter essas coisas, não é? Uhum. Por exemplo. E uma das coisas que eu gosto da Rádio Universidade de Coimbra é isso: consegues ouvir uma panóplia de estilos muito grande, informações sobre a cidade, e é uma coisa. E tu podes estar a ouvir a rádio durante horas que nunca te vais cansar de ouvir,
1: sim,
0: né?
1: Porque não repete uma única vez as músicas.
0: É muito interessante.
1: E é sempre algo diferente.
0: Ok, vamos agora ouvir aqui um bocadinho desta música e já voltamos a falar. Agora estamos a ouvir a mesma banda da WCAD, Floating Points, mas desta vez com o tema Ratio. Até já.

0: Continuamos a ouvir Floating Points com o tema Ratio para ser também música de fundo aqui da conversa com Matilde Mimoso, que está aqui comigo em estúdio. Agora gostava de fazer uma questão relacionada com gostos musicais, estilos musicais.
1: Ok.
0: E a pergunta que eu te queria fazer é, até o dia de hoje, quais foram os estilos musicais que tu seguiste e acompanhaste e quais foram as tuas influências e desde as tuas influências musicais desde quando começaste a ouvir música? Ou seja, ao longo da tua vida, por quais os estilos é que tu passaste? Os teus gostos mudaram ao longo do tempo ou não? Já uma vez pensaste nisso até?
1: Por acaso, acho que os meus gostos têm sido bastante consistentes.
0: A sério?
1: Sim. Eu adoro rock e sobretudo rock alternativo. Mais recentemente descobri mais a vertente punk, pós-punk. E é por aí que eu tenho andado desde bastante cedo. Em termos de influências, quem me mostra mais música é mesmo dentro da família, é meu pai, é minha irmã, e acaba por ser um bocado por aí que vem o bichinho pelo rock. Música alternativa no geral, indie folk. O folk foi precisamente um género que este ano eu comecei a descobrir que afinal gosto mais do que pensava, mas anda muito aí à volta. E
0: ok,
1: tu?
0: Então eu tenho muito a dizer sobre isso porque sempre mudei de estilos musical. Eu até achava que isso era uma coisa normal, mas curiosamente apanhei-te a ti que se calhar és o contrário de mim. Portanto, estás a dizer que desde o início, desde os tempos de escola,
1: que sempre que não ouviste... foi assim há tão pouco tempo.
0: Sim, mas sempre ouviste rock.
1: Sim, pop também.
0: Sim, sim.
1: Eu adoro cultura pop e estar por dentro disso tudo.
0: Ou seja, exploras mais, se calhar, subgéneros.
1: Sim,
0: né?
1: Sim, mas
0: e,
1: na base.
0: Outras vertentes.
1: Sim, e mesmo eu adoro conhecer música nova e de outros géneros, estou super aberta, mas já reparei que tenho sempre uma tendência para voltar à minha zona de conforto.
0: Ok.
1: É
0: ok. E então, ou seja, essa influência achas que veio da familiar?
1: Sim.
0: Ou seja, as pessoas com quem tu convives ouvem esse tipo de música e tu acabaste por... Ok. Então não sofres aquela influência de, sei lá, certas fases de vida, ouves mais uma coisa, por exemplo, faculdade, ouves mais outro estilo de coisas, depois...
1: Não, acho que é bastante consistente, sim.
0: Ok. Eu por acaso não senti isso ao longo da minha vida. Por acaso até eu comecei por ouvir muito rock, punk rock até. Depois passei para o rock português. Andei uma fase a ouvir muito rock dos anos 60, 70.
1: Gosto.
0: Delirei. Devorei algumas discografias daquelas bandas clássicas, Beatles, Pink Floyd, Doors, tudo nessa onda. Mas também gosto muito da música eletrónica e hoje em dia inundo-me desse meio. Não deixo de ouvir outros, né? Mas no meu dia-a-dia acabo por ouvir mais música eletrónica. E eu queria pegar nesse tema porque, pronto, tenho uma ideia, se calhar uma ideia errada, mas uma ideia de que as pessoas ao longo de várias fases de vida ouvem diferentes estilos de música e acabam por se identificar com diferentes estilos de música ao longo das várias fases de vida.
1: Eu acho que é super normal.
0: Normal,
1: e
0: é?
1: Até é provável que me venha a acontecer a mim daqui para a frente.
0: Se calhar agora lá em França vais gostar assim, se calhar de outros estilos de música.
1: Talvez,
0: não?
1: Talvez, quem sabe.
0: Ok. Ok, deixa-me ver. Eu estava a planear as próximas perguntas com base nisso,
1: base
0: mas
1: nisso.
0: Tu deste-me aqui uma volta.
1: Ui, desculpa.
0: O que é que achas? É uma pergunta interessante. Até que ponto é que tu achas então que, já que estamos aqui no meio do ambiente de rádio, até que ponto é que tu achas que uma rádio pode influenciar um gosto musical de uma pessoa? Por exemplo, tu podes ouvir uma certa... Uma rádio não quer dizer que tu te deixes influenciar pelo estilo de música daquela rádio ou daquilo que estás a ouvir. Achas que é importante o papel da rádio no meio musical, na indústria musical?
1: Inegavelmente, sim. O que eu ia dizer é que acho que, como há tantas estações, as pessoas acabam por ter imensa uma gama muito grande para onde escolher, e se calhar ao estarem a passar as estações na rádio acabam por ficar naquelas em que esteja a passar música com aquela com as quais a pessoa já se identifica. Mas isso é um pouco como tudo. Eu acho que há muita gente que é um pouco resistente à mudança e a descobrir coisas novas, então acaba por gravitar mais para aquilo que já conhece. Mas basta haver um certo programa, por exemplo na RUC, uma pessoa que há um programa que ela gosta de ouvir, que é no dia X, das 4 às 5, por exemplo, e ela ouve esse programa religiosamente, mas não ouve outros programas da RUC. Se ela um dia decide ficar e ouvir o programa da hora seguinte, pode ser suficiente para abrir horizontes e despertar um bichinho para um género novo. Por isso, acho que sim, acho que tem um papel inegável a rádio.
0: Esse ponto que tu estás a falar acho que é muito interessante, porque eu acho que as pessoas têm muito... Ou seja, o consumo das pessoas vem do hábito.
1: Pois, sim.
0: Pronto. Isso pode ser mau no sentido em que tu se te habituas a ouvir aquela estação ou aquela música naquela hora do teu dia ou naqueles momentos. Uhum. Ou seja, vais estar sempre a ouvir, por exemplo, se fores condutor e ouvires música no rádio.
1: Sim.
0: Tu vais obrigatoriamente ouvir música sempre às mesmas horas do dia.
1: É.
0: Isso vai fazer com que tu conheças só uma parte daquela rádio, aquela parte daquele dia, daquela programação.
1: Sim.
0: E até em termos de, por exemplo, plataformas digitais, que é o que hoje em dia as pessoas utilizam muito para ouvir música.
1: Uhum.
0: As plataformas de streaming, eu acho que, apesar de haver sistemas aleatórios para ouvir coisas novas, acho que as pessoas acabam por ouvir sempre aquilo que estão a ouvir naquele momento, aquilo que tu tens como memória naquele momento.
1: É verdade, sim.
0: É? Achas que isso é um ciclo que se repete ou
1: eu acho...
0: Como é que tu usas essas plataformas?
1: Uso, e acho que toda a construção dos algoritmos destas plataformas também é feita com a consciência de que os nossos gostos são produtos de um hábito e de acabarmos por escolher sempre aquilo que já estamos habituados. Os algoritmos destas plataformas têm tendência a recomendar, não digo mais do mesmo, mas géneros parecidos, artistas semelhantes. O que acaba por alimentar só mais isto deste hábito de ouvirmos sempre o mesmo género, os mesmos artistas, e precisamente por não podermos escolher a música que passa na rádio, não é? Quem está a ouvir não escolhe, é uma oportunidade fantástica, só que a pessoa tem que estar aberta a descobrir coisas novas.
0: Como é que tu ouves música no dia-a-dia?
1: É sobretudo nas plataformas,
0: mas,
1: sim.
0: Mas como é que tu escolhes? Escolhes o que vais ouvir? Ouves música à música? Assim, tens uma playlist?
1: Eu prefiro criar as minhas próprias playlists do que propriamente aquelas geradas automaticamente.
0: Ok. Ou seja, tens...
1: Se bem que às vezes não me apetece ouvir nada e pronto.
0: Tens uma playlist com vários artistas e várias músicas.
1: Uma playlist para cada género.
0: Okay.
1: Ou uma playlist mais feliz, uma playlist mais triste.
0: Okay.
1: Tenho
0: okay.
1: várias.
0: Ok.
1: Sim.
0: Ok. Isso é interessante porque, ou seja, tu quando vais ouvir música já sabes à partida o que é que vais ouvir e como é que te vais sentir a ouvir aquilo.
1: Sim,
0: mas uma coisa interessante,
1: que eu,
0: não é?
1: É uma coisa que eu tento fazer é tornar as minhas playlists o mais longas possível, que é para quando eu estou a ouvir, mesmo que esteja em modo aleatório, acaba por passar sempre algo diferente. A playlist é minha, eu sei o que lá está, mas se eu tiver uma playlist de 3 ou 4 horas e agora quiser ouvir música só durante 40 minutos, ponho a minha própria playlist em modo aleatório e calha sempre algo diferente, sendo que eu conheço pessoas que têm muitas playlists, sim, mas são playlists com 8, 9 músicas e aí sim elas acabam por estar a ouvir sempre o mesmo.
0: Uhum. Sim, eu gosto do lado dessas plataformas de streaming. Nesse aspecto das playlists, tu podes fazer uma pré-seleção das músicas que tens lá guardadas, mas podes ser surpreendido ao longo do momento em que ouves a playlist. Ou também podes ser surpreendida no caso de teres músicas recomendadas.
1: Sim.
0: É muito bom para descobrires músicas novas. É o que eu mais valorizo nessas plataformas e nesses modelos. No entanto, eu não os uso. Eu tenho muita mania de quero ouvir música, vou ao YouTube pesquisar por um artista ou por um álbum ou por um e ouço aquilo mesmo que eu quero. Quando eu não quero ouvir música em específico, nenhuma em específica, ligo a rádio.
1: Okay.
0: E é uma coisa inesperada e aleatória, tanto posso ouvir a informação como o que está a dar. Pronto, é um bocado por aí a minha forma de ouvir música.
1: Eu também comecei a ouvir mais rádio este ano. Sim, acho que comecei a trocar, apesar da minha resposta ser a mesma, o meio principal onde eu ouço música é as plataformas, comecei a trocá-las um pouco pela rádio. Sim, acho que comecei a trocar, apesar da minha resposta ser a mesma, o meio principal onde eu ouço música é as plataformas, comecei a trocá-las um pouco pela rádio, a Rookie não só.

0: Isso é muito interessante. Eu perdi ao longo dos anos, perdi o hábito de ouvir álbuns e discografias. Ouvia muito naquela fase em que eu ouvia as bandas dos anos 60. E isso é fundamental para tu perceberes a identidade de uma banda e de um artista.
1: Sim.
0: E a mensagem que eles estão a passar com aquele álbum. Porque quando tu conheces uma música ou um single, podes gostar muito do tema, mas aquilo não te diz nada.
1: Sim.
0: Ou seja, tu conheceres o historial da banda, o próprio álbum completo.
1: Sim, o contexto do álbum. Há álbuns que contam histórias e a música, uma música que já por si só é boa isoladamente, pode ganhar todo um novo sentido no contexto do álbum. Portanto,
0: ou seja, trate uma perspectiva muito mais aprofundada sobre a obra e sobre a banda. Estavas há pouco a falar que tens ganho mais o hábito de ouvir rádio, mas como é que tu ouves? Ouves no telemóvel ou ouves mesmo no rádio em casa, no carro?
1: Eu tenho uma aparelhagem no quarto.
0: Ui, isso é mesmo old school.
1: então às vezes ligo a rádio, sim.
0: Ok.
1: Mas também uso os sites, se não estiver no meu quarto, não é? Agora a maioria das rádios também têm sites, dá para ouvir online, como a RUC. E também utilizo bastante, sim.
0: Eu por acaso comecei a ganhar muito o hábito de ouvir rádio enquanto conduzo. Antes colocava as minhas músicas, mas comecei a habituar-me a ouvir só rádio. E eu gosto bastante de ouvir rádios com programas de informação, documentários, discussão. Acho que a rádio pode-me dar uma parte jornalística informativa que eu não encontro na televisão.
1: Ok, sabes? Sim, faz sentido.
0: E programas de conteúdo ao fim de semana, durante a semana. Acho que a rádio neste momento é dos meios de comunicação e informação que eu mais gosto. Porque tu ouves mesmo comentários e abordagens que tu não ouves na televisão ou nos outros lados. E gosto muito de ligar o rádio e aprender alguma coisinha todos os dias. Se calhar de uma pessoa que eu não conheço, que está a falar do outro lado. Ouvir perspectivas diferentes sobre um assunto, comentários diferentes, políticos, económicos, culturais, tudo, gastronomia, tudo, é qualquer coisa. Podes encontrar qualquer coisa numa rádio dessas. E isso é o que me tem cativado até mais no papel da rádio hoje em dia. É essa exclusividade de informação e comunicação. Olha, aqui esta primeira hora já está a chegar quase ao fim, temos mais 15 minutos. Eu gostava de te fazer mais uma pergunta relativamente ao curso. Começámos a falar inicialmente. Qual é que é a tua opinião sobre este curso que nós estamos a tirar da programação da rádio? E o que é que tu gostaste mais até agora, né? Ainda não acabou, mas o que é que tu gostaste mais do nosso curso de programação?
1: Olha, surpreendentemente foi a parte técnica, foi estar a aprender a mexer na mesa e assim. Como eu disse, quando eu vim, o meu objetivo era principalmente conhecer música nova, contactar mais com a cena cultural de Coimbra e não só. Mas claro que adorei fazer isso tudo, mas uma das minhas partes preferidas é mesmo estar aí por trás da mesa. E acho que me surpreendeu, porque não era de toda a expectativa que eu tinha. E tu?
0: Sim, eu, a parte técnica, sou um fã. Bem, parte técnica, estou a falar aqui da manipulação, não é? De estares atrás de uma mesa de mistura, mexeres em botões, faders. A parte de falar ao microfone também é muito giro, teres os fones na cabeça. Acho essa parte muito, muito interessante. Mas a parte que eu mais gostei, lá está, foi a parte prática. Foi o facto de te colocarem à prova e darem-te espaço para tu

0: poderes falar de coisas que tu te interessas, não é? Criares uhum. crónicas, escreveres, apresentares. E esta parte de fazer programas, o nosso estágio da Grelha de Verão, está a ser uma surpresa, porque estava com algum receio inicialmente, mas a partir do momento em que fiz o primeiro programa, acho que esse medo deixou e parece super natural.
1: É igual comigo, sim.
0: E depois, quando estamos com alguém connosco no estúdio, se for nosso colega, ainda melhor, não é? Ou seja, ao mesmo nível de aprendizado, etc. E eu queria chegar a esse ponto para te perguntar isso. Tu já fizeste outros programas, não é? Aqui na Grelha, quais é que já fizeste?
1: Para além do Sei Lá e deste Missão Assistida, que são os programas de conversa, já fiz o Rookies, que é o fim de semana e é música sim. portuguesa.
0: Ah, ok.
1: E fiz o Solaris, que é um programa livre. E vou fazer em breve o Praia do Cabedal, que é um programa de rock.
0: Ok, o que é que fizeste no Solaris?
1: Passei, por acaso, escolhi 4 álbuns cujo tema é a própria rádio. Usei o meu guião de exame que eu fiz aqui para a Hulk. Sim, e escolhi 4 álbuns de 4 géneros diferentes que simulam estações de rádio. O próprio álbum simula, okay. ou seja, tens interlúdios que são jingles falsos.
0: Sério?
1: Sim. Foi o meu guião de exame, então aproveitei e acho que foi muito fixe. Gostava de fazer coisas do género.
0: Olha,
1: a parte boa do Solaris é ser um programa completamente livre. Podes
0: liberdade,
1: fazer,
0: não é?
1: Podes fazer o que quiseres.
0: Sim, e eu queria-te perguntar: esta é a minha segunda vez que estou a fazer o programa. Tenho feito sempre o programa a par com alguém, não é? Nestas 2 horas, nestes programas de 2 horas. Já que tu fizeste um programa, já fizeste programas sozinhos, como é que é para ti a experiência de estares no ar a fazer um programa que não é idealizado por ti, ou seja, estás a preencher um espaço numa grelha, não é? Como é que é estar na posição de comandares aqui um programa, de estar atrás da mesa? Qual é que é a sensação dessa experiência, estares a...
1: Ok, olha, eu acho que em primeiro lugar é super divertido. Eu divirto-me genuinamente a vir para aqui e a escolher a música. Aquilo que estavas a dizer sobre eu não ter controlo, acabo por ter e acabo por preferir que o género do programa já esteja definido e depois eu ter liberdade para, dentro do género, escolher as músicas que quero mostrar, principalmente porque, como eu também estava a dizer há bocado, ainda não tenho assim nenhum plano ou nenhum projeto para programa de autor que eu gostasse de fazer. Então até tem sido mais fácil para mim adaptar-me a programas que já têm um tema definido. Mas manter a liberdade de escolher a música que quero passar.
0: Ok, era aí que eu queria chegar. Eu ia-te perguntar se tu, mesmo que não tivesses nenhum projeto pensado para o teu futuro aqui na rádio, se tinhas alguma ideia daquilo que gostasses de fazer, trabalhar algum tema, explorar alguma área, ou algum programa que já existe, ou se te identificas com algum programa que já existe aqui na nossa grelha. Já uma vez pensaste nisso? Tens algum plano, mesmo que não seja um plano traçado, gostavas de fazer alguma coisa?
1: Não pensei assim muito seriamente nisso, para ser sincera.
0: Uhum.
1: Tenho estado a aproveitar agora.
0: Aproveitar o presente aqui, o momento do estágio, não é?
1: É isso, e como no estágio posso experimentar um pouco de tudo, acho que é bocado isso. Agora que eu vou descobrir o que é que quero fazer daqui para a frente.
0: É isso, e acho que como é uma experiência tão enriquecedora, até dá para ter mais noção do que é que se pode explorar.
1: Sim,
0: que tipo de programas que se pode fazer, mais de conversa, mais de música,
1: uhum.
0: não é? Acho que é um pouco por aí. Bem, nós estamos aqui a acabar a primeira hora, faltam cerca de 8 minutos para as 3. Vamos dar espaço agora para ouvir mais uma música. Até já.

0: E vamos terminar a primeira hora do programa em Missão Assistida de hoje com o tema de Demuia, Should I Move On? Já de seguida, eu e a Matilde continuamos por aqui a fazer a segunda hora deste programa e estamos convosco até às 16 horas.
1: Uhum.
0: Até já.

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Damos assim início à segunda hora deste Emissão Assistida de hoje, dia 24 de julho, com o álbum de destaque desta semana aqui para o Emissão Assistida, que é o El Acto, lançado em 1982 pelos Parálisis Permanente. Ficámos com o seu cover do icónico Heroes, de David Bowie, e seguimos com a faixa que dá nome ao álbum, El Acto.

0: Acabámos de escutar Bacanal, do álbum El Acto, dos Parálisis Permanente, álbum esse que tem estado em destaque ao longo da emissão assistida desta semana. Lá para trás ficou a faixa El Acto, que dá nome, portanto, ao projeto, e ainda antes disso um cover de Heroes de David Bowie. Portanto, este álbum dos Parálisis Permanente é um álbum muito importante para a cena gótica espanhola e está inserido num movimento musical muito importante dos anos 80, que é a movida madrilenha. Ou seja, enquanto uma grande parte da cena musical em Espanha apostava numa pop mais colorida e festiva, mesmo para celebrar o período do pós-franquismo, esta banda, liderada pelo carismático Eduardo Benavente, decidiu ir no sentido oposto e, portanto, é um marco, como eu disse, muito importante do pós-punk e do rock gótico em Espanha. Acabou por ser o primeiro e o único álbum oficial da banda, uma vez que ela teve um destino, um desfecho um pouco trágico, uma vez que o vocalista Eduardo Benavente morreu num acidente de carro no ano seguinte ao lançamento deste álbum, que é de 82. Portanto, o senhor faleceu em 1983 com apenas 20 anos. António, tiveste a oportunidade de ouvir o álbum?
1: Eu não consegui ouvir muitas músicas do álbum, mas estive a pesquisar um pouco sobre a banda e descobri aqui algumas coisas interessantes. Portanto, estamos a falar de um álbum que é o The Hacked, certo?
0: Uhum.
1: Foi o álbum de estreia da banda, lançado em 1982,
0: uhum,
1: pela Three Sea Presses, e depois mais tarde ganhou novas reedições e foi lançada pela Draw, Monster Records e Warner Music da Espanha. E é um álbum, também fiquei a conhecer sem ouvir, né, isto de informações aqui da nossa amiga internet, que é um álbum considerado um dos mais representativos da estética sonora e sombria da década dos anos 80, como estavas a dizer, uhum, há bocado. Representava muito essa época, nessa altura, não é?
0: Sim, aliás, meio que a tentar contrariar o pop super positivo que estava mais mainstream, eles surgem com esta outra vertente.
1: Uhum. Diz aqui, é interessante, que este álbum pode representar a luxúria, a atração pelo macabro, e de algum modo também é um álbum conceptual sobre o sexo e prazeres mundanos sem tabus explícitos, é o que diz na internet. E depois estes elementos do punk com algumas influências do pós-punk, conseguimos ouvir uma estética um pouco sinistra, algumas guitarras distorcidas, teclados. Portanto, é um álbum um pouco com uma atmosfera um pouco sombria. E tu ouviste o álbum, o que é que achaste das músicas que ouviste?
0: Ouvi quase tudo. Este género, o rock gótico, é um género que eu, apesar de ainda não conhecer muito bem, tenho imensa curiosidade em começar a explorar. E foi bastante agradável. Eu sinto que, no geral, as pessoas têm alguns preconceitos com o gótico, achar que é uma coisa super sombria, e acaba por ser. Estavas a descrever alguns dos temas do álbum, eu acho que são bastante característicos do género num todo, mas estavas a comentar também que estavas à espera que fosse algo mais pesado.
1: Eu, quando li a descrição do álbum, fiquei com essa ideia, não é? Quando fala aqui em atmosferas sombrias, uma estética sinistra, eu fico logo com a imagem de ser um punk mais dark, com o seu lado mais sombrio. Mas agora que ouvimos esta primeira música, já não fiquei com essa ideia.
0: Certo. Então, agora, como temos estado ao longo da primeira hora, estivemos a debater um pouco os nossos gostos, as nossas preferências, uhum, eu pus-me a pensar e gostava de te perguntar se, ou melhor, o que é que te chama mais a atenção numa música? Se seria o aspecto mais lírico, a parte das letras, ou se gostas mais dos instrumentais? E pergunto-te isto porque sei que agora gostas mais, estás mais por dentro da cena eletrónica, que acaba por ser música que não tem, assim, grandes letras, acho que posso fazer essa generalização, mas também disseste que já estiveste por dentro de outros géneros. E pergunto também porque eu sou uma pessoa que adora analisar as letras dos álbuns e dos temas, e gostava de perceber se és igual ou se te chama mais a atenção os instrumentais.
1: Eu nunca fui uma pessoa ligada à parte da letra, no geral, na vida até, em termos escolares, nunca gostei muito de letras. E aquilo sempre que me cativou na música, independentemente do estilo, é a parte rítmica. A mensagem que passa através dos instrumentos cativa-me muito mais do que a parte da letra. Se bem que a própria letra, a forma como ela é cantada e interpretada, também diz muito sobre a letra. Mas eu acho que a parte instrumental puxa a energia, enquanto que a letra dá um contexto. Entendes o que eu quero dizer? Então, naquela fase em que eu ouvia músicas onde as letras eram presentes em grande parte, portanto, rock, que dá muito ênfase à parte da letra também, eu ouvia a música sempre com a escuta ativa da parte instrumental e da letra. Mesmo às vezes sem saber o que é que a letra queria dizer, eu interpretava a música daquela forma. Só ganhava algum interesse depois em perceber o que é que a letra quer dizer se quisesse saber a mensagem da música. Ou seja, a ideia que eu tenho na minha cabeça é: a letra é importante para tu perceberes a mensagem e a história.
0: Eu por acaso tenho um hábito que se calhar não é dos melhores, mas eu estava a dizer que gosto de ouvir os álbuns inteiros do início ao fim. E dei por mim, agora sempre que ouço um álbum, tenho quase sempre na internet as letras abertas também. E logo na minha primeira escuta dei por mim logo a analisar as letras. Acho que pronto, é revelador desta preferência que eu estava a falar, mas não sei até que ponto é que não me abstraio um bocado de uma experiência mais completa e mais focada primeiro no aspecto musical em si, no instrumental.
1: Deixa-me dizer-te que tens um excelente hábito. Eu já pensei em adquirir até esse hábito, porque efetivamente, ao tu saberes o que é que uma letra diz, tu consegues mesmo conectar-te com as pessoas, com as personalidades que criaram essa música ou que estão a interpretá-la, e tu consegues perceber exatamente qual é que é a mensagem. É a mesma coisa que tu, por exemplo, ires a um concerto de uma banda que tu já conheces no geral, mas se tu não souberes exatamente o que é que aquelas letras querem dizer, o que é que a história da banda, da música, do álbum, da vida daquela pessoa quer dizer, perdes uma grande parte do significado da obra.
0: Pois.
1: A letra também faz parte da obra. E apesar de eu me sentir muito mais afinidade com a parte instrumental, sinto muita falta da parte da letra, do significado da letra.
0: Acho giro estás a reconhecer isso, porque eu agora também ia fazer uma ressalva da minha parte e ia dizer que também reconheço que há músicas que toda a atmosfera é construída, atrevo-me a dizer, 100% pelo instrumental, mais do que propriamente pelo conteúdo da letra, e reconheço que o instrumental tem um papel inegável.
1: Por exemplo, posso-te dar uma experiência que tive agora há pouco tempo. Eu fui ao Noza Live no dia 9 de julho, e foi uma... Pronto, nesse dia eu não conhecia muito bem as bandas que eu vi no palco principal. E Vi a banda, os 21 Pilots, que foi a última banda desse dia, e eu gostei muito do espetáculo que eles deram, mas eu não conhecia a história da banda e não conhecia qual é que era a mensagem das letras. E eu, depois de perceber em casa, quando eu fui pesquisar sobre as letras, sobre a história da banda, quando eu fui pesquisar em casa, eu percebi que essa banda faz uma história, mas quase tipo de álbum a álbum,
0: é verdade,
1: sabes?
0: Sim.
1: Uma ligação de álbum a álbum, parece uma cena, uma sequela de álbuns, e eles criam uma história, e acho que isso traz uma identidade à música deles e à banda muito forte, e quem entende a mensagem e quem percebe a história da banda ouve a música de maneira diferente.
0: Sim,
1: não ouve só um instrumento, não sente só a energia, ou seja, ouve tudo, sente tudo e ainda conheces o que está por trás de...
0: É verdade, eu por acaso não estou muito por dentro pronto, dos 21 Pilots, mas sei que atraíram imensa gente nesse dia do festival, e por algum motivo há de ter sido, e acho que vai bater um bocado isso que estás a dizer, das pessoas identificarem-se com a história, não só que é construída nos álbuns, mas mesmo dos artistas da banda em si.
1: Sim, e eu acho que isso acontece muito quando tu acabas por ouvir álbuns inteiros e discografias.
0: Sim.
1: Tu acabas por ter uma certa afinidade com aquelas bandas, com aqueles artistas, que vão para além dos sons instrumentais e das energias que estão nas músicas.
0: É
1: isso.
0: Isso
1: é muito importante.
0: Então, se calhar proponho agora continuarmos mais um bocadinho pelo rock gótico e ouvirmos os icónicos Bauhaus com a sua faixa She's in Parties.

0: Acabámos de ouvir Skeletons dos The Sound e lá atrás Season Parties dos Bauhaus. António, há pouco estavas a falar que tiveste a oportunidade de ir ao Noza Live no primeiro dia, no dia 9. Foste para ver algum artista específico?
1: Eu nesse dia fui especificamente para ouvir essa banda de os 21 Pilots, que tínhamos falado há bocado, apesar de não ser uma banda que eu ouço muito, tinha bastante curiosidade em conhecer, porque é uma banda, primeiro, acho que veio cá há muitos anos atrás, já não vinha a Portugal há algum tempo. Havia muitos fãs ansiosos para que eles viessem,
0: sim.
1: E aconteceu virem cá no Nós da Live da edição deste ano. Depois lá está, é uma banda que está a fazer, julgo eu, se não me engano, uma tour por festivais aqui da Europa.
0: Okay.
1: E acho que eles não costumam andar aqui muito por esta zona.
0: Tenho essa ideia,
1: posso estar enganado. Pronto, e estava muito curioso em vê-los ao vivo, até porque eles são, é uma banda composta por duas pessoas apenas, e eles fazem tudo o que tu estás a ouvir, só que há muitas coisas que tu ouves em palco que eles não estão a tocar no momento, ou seja, eles gravam em estúdio. É um baterista,
0: okay,
1: que okay. O baterista toca ao vivo, num momento, em direto, e depois tens o vocalista, que também toca guitarra, baixo e teclas.
0: Okay.
1: Em alguns momentos do concerto ele consegue tocar, mas nem todos, pronto. O mais impressionante que eu achei deles foi apenas duas pessoas conseguirem fazer um espetáculo que enchessem o palco. Pronto, isso era o que me estava a cativar mais ao vê-los ao vivo, era perceber como é que eles faziam aquele espetáculo todo e como é que eles colocavam tanta energia dentro do palco, porque já tinha visto outros vídeos noutros festivais e deixou-me ser impressionada. Mas também te dava com muita curiosidade em ver Nick Cave, foi antes dos 21 Pilots. Eu não conhecia as músicas dele, mas já tinha visto tanta coisa sobre ele, tanta gente a falar dele.
0: Ele vem cá muitas vezes, tenho essa ideia.
1: Exato. E eu nunca tinha visto e pronto, aproveitei para lá ir a Lisboa nesse dia e foi interessante.
0: Certo. Olha, eu não tive a oportunidade de ir ao Noza Live, mas gostava muito de ter ido ao último dia ver os Pixies e a Lorde também. Dizem que foram bons concertos. Os Pixies, vi muita gente a reclamar que eles deviam ter sido o palco principal e não o palco secundário, porque foram palco secundário os Pixies.
1: A sério?
0: Sim. E
1: pois,
0: acho que é uma pena.
1: Eu por acaso achei um bocado a logística do festival um bocado... Pronto, tu tens um palco principal, depois tens uma tenda mais pequenina que fica um bocado afastada do palco principal. Isso é normal nos festivais, não é? Mas sinto que divide ali um bocado o público.
0: Ok.
1: E eu acho que eles podiam dividir, sim, o público, mas dividir o público mesmo. Ou seja, meter estilos de música diferentes nos palcos. Porque imagina que tu estás no palco principal e tens uma banda bué da fixe no palco secundário. Tipo, foi o que aconteceu.
0: Acho que faz parte da experiência de festival ter que coordenar se queres ver mais do que um artista desse dia.
1: Sim.
0: Corres esse risco.
1: A questão é que eles meteram bandas muito boas no palco secundário.
0: Pois, é o caso dos Pixies.
1: Estava cheio. Eu quando lá estive no dia 9, entrei, já foi assim um bocado a meio da tarde, eram tipo 6. Estava no palco secundário, no palco principal estava lá uma banda, estava a meio gás a pista, o recinto, e eu depois fui à banda que estava no palco secundário e aquilo estava cheio, não conseguias entrar na tenda. E eu, então, mas o que é que se passa aqui? Entendes? Se calhar se aquela banda tivesse... Bem, não sei, é um bocado aqui a especular. Porque são tamanhos de recinto diferentes.
0: Sim.
1: Mas não gostei muito dessa parte da divisão de programação.
0: Mas realmente este ano o Noza Live Tinha 8 palcos, acho eu. Não tinha? Tinha um palco literário, um palco para comédia também.
1: Eu acho que aquilo tinha muita coisa, mas eu sinceramente não consegui explorar tudo isso porque eu só fui aquele dia. Mas também sei que tinha outros locais de atuação, inclusive teve um local para DJs. Mas eu, enquanto lá estive, não descobri esses lugares e não tive tempo para explorar. Mas acho que sim, acho que aquele tinha outras oportunidades. Mas olha, já agora só falaste-me há bocado nas bandas, eu gostei muito de ver Nick Cave. Não estava à espera de gostar tanto e realmente vale a pena ver um concerto deles, como há bocado estávamos a falar.
0: Já ouvi falar muito bem dos concertos deles, sim.
1: Ou seja, mesmo sem conhecer as músicas, eu acho que tu, a primeira vez que os vês, sentes ali uma certa emoção, uma certa afinidade com a banda.
0: Ok. É fixe, vai bater com aquilo de que estávamos a falar, sim. Ok. Pronto, então propunha avançarmos agora e ficarmos com duas faixas do álbum Doggerel, dos Fontaines DC, a começar pela terceira faixa, Too Real.

0: E ficámos agora com o icónico Boys in the Better Land, faixa integrante do álbum Dogrel, o primeiro álbum dos Fontaines D.C., lançado em 2019. Enquanto escutávamos esta música, eu e o António constatámos um facto bastante triste. Aliás, estivemos a debater, porque agora estamos na dúvida, mas o facto de que na FNAC já não dá para ouvir os álbuns como dava anteriormente. Tens memórias de ir para a FNAC ouvir os álbuns?
1: Sim, por acaso, se nós não tivéssemos falado nisso, não haveria motivos para eu me lembrar, porque hoje em dia, né? Mas eu sempre que passo lá na FNAC, vou à FNAC e passo pela zona dos discos, dos álbuns, recordo-me de que ia com a minha irmã e estávamos sempre, pronto, o que nos motivava nessas lojas era ir pegar nos fones e descobrir álbuns, passar os códigos de barras e ficar ali a olhar para as letras, para o nome das músicas, a ver o que era, de quem é que era, e descobrir um pouco de coisas novas. Era
0: pois,
1: esse o caminho, não era?
0: Eu também tenho essas memórias de ir para a FNAC, quem diz FNAC diz outras lojas de discos, e ficar a descobrir os álbuns, porque na verdade esta conversa surgiu porque estávamos a debater sobre comprar álbuns às cegas ou optar pelo seguro e comprar apenas música que já sabemos que gostamos.
1: Sim.
0: Eu estava a dizer que faço mais a segunda, não é? Por agora. Tenho ambições de um dia poder ter essa vontade de poder comprar um álbum às cegas, mas como tenho que gerir bem o meu dinheiro, escolho sempre comprar coisas que eu já sei que vou gostar para ter na minha própria coleção. Mas, no fundo, esses fones nas lojas davam um bocado a oportunidade de ouvir, nem que fosse só uma musiquinha dos álbuns, e termos uma noção se era algo que queríamos levar para casa ou não.
1: Sim, eu acho que faz bastante sentido, até porque na altura não havia assim muita possibilidade de tu ouvires e conheceres bandas e explorares artistas que tu não conhecias, ou seja, tu ias comprar música, tinhas de ouvir primeiro, não é? Não compravas um bocado à toa. Eu lembro-me da minha. Pronto, a minha irmã acaba por ser um bocadinho mais velha do que eu e ela apanhou essa fase de comprar CDs e foi a única influência.

0: influência assim familiar que eu tive de comprar música física.
1: Uhum.
0: E isso é incrível, porque mesmo que tu já não ouças aquela música, tu não esqueces aquela música. Porque compraste, porque ouviste, porque meteste o CD a tocar, porque olhaste para o CD.
1: Muda completamente.
0: N vezes, ou seja, é um marco que nunca se esquece mais, aquela música, os arranjos do álbum, as vozes. É diferente ter algo físico. Mas eu não sabia que a FNAC tinha abandonado essa modalidade.
1: Pois, como eu estava a dizer, agora fiquei na dúvida se abandonou completamente. Eu tenho a ideia que eles já não têm de todo os auscultadores.
0: Se calhar reduziram o sistema.
1: Pois, não sei. Eu sei que há uns tempos, era o que eu te estava a dizer, há uns tempos fui lá e não estava a conseguir passar nenhum dos códigos de barras dos álbuns, e agora tenho exatamente essa ideia deles terem retirado completamente. Mas é isso, estou na dúvida. E questiono-me, porque é que será que aconteceu? Será que decidiram que era obsoleto agora que é tudo digital? Ou será que era muito caro manter os aparelhos na loja? Não sei, estou só a especular.
0: Na minha, assim, é bom nós também falarmos sobre essas coisas. Eu, na minha opinião, acho que o custo de manutenção de ter ali meia dúzia de pares de fones para as pessoas ouvirem os álbuns, acho que não significa nada para uma loja como a FNAC. Acho que até é uma modalidade, uma mais-valia para a FNAC manter esse hábito às pessoas, porque ao fim e ao cabo torna-se uma exclusividade para a loja ter um espaço de ouvir música. Hoje em dia, onde é que tu vais fazer isso, né? Podes ter lojas de música, podes ter lojas de discos, mas não consegues ouvir música assim à vontade no momento antes da compra ou explorar na loja. Mas também acredito que para eles não faça muito sentido terem lá uma coisa que não é utilizada.
1: Pois,
0: e se
1: é
0: calhar
1: que
0: foi aí que eles viram que...
1: É isso, eu acho que se tornou um pouco obsoleto, precisamente porque agora as pessoas podem aceder à internet e ouvir.
0: Sim, ou seja, ouvem no telemóvel, não é? Ou seja, se tu quiseres um álbum, vais,
1: sim,
0: pesquisas o álbum na internet e ouves na mesma, ou pesquisas coisas,
1: sim,
0: sobre o álbum.
1: Sim, e eu própria, quando digo que só compro álbuns que já sei que conheço e que vou gostar, eu conheço-os precisamente porque tenho acesso a eles na internet.
0: Pois, isso.
1: Portanto,
0: faz
1: acho
0: sentido.
1: Que acabei por responder à minha própria dúvida agora com esta reflexão.
0: Yeah.
1: Acho que chegámos.
0: Ou seja, se
1: ao
0: calhar,
1: porquê.
0: Pronto, se calhar as pessoas hoje em dia também só compram. Ou por vezes só faz sentido as pessoas comprarem música física que conhecem, não é? Ou comprar música que conhecem. Ou seja, tu conheces um álbum de uma banda e tu queres comprá-lo para tê-lo contigo.
1: Pois.
0: Se calhar antigamente tu compravas álbuns novos, que saíam novos, e tu ias descobrir para ter em casa para ouvires o que é que aquela banda tinha de novo.
1: Uhum.
0: Hoje em dia não, hoje em dia a internet mostra-te o que é há de novo, e depois, se tu quiseres realmente ter essa memória musical contigo, aí é que te diriges às lojas e compras os discos, CDs, etc. Se calhar vai um bocado por aí.
1: É isso. Eu acho que é um bocadinho pena.
0: Um bocado por aí. Mudou o mercado da música,
1: é verdade.
0: Mudou.
1: Sim, a internet, claro que também traz coisas muito boas, traz mais visibilidade a artistas que se calhar não teriam. Não sei.
0: Já que estamos a falar nisso, posso partilhar aqui uma coisa que eu ouvi e que nunca mais me esqueci. E eu acho que foi. Acho que foi o Sam The Kid que uma vez disse. Agora não quero estar a induzir em erro, mas eu já ouvi alguém dizer isto. Antigamente, os artistas lançavam álbuns para tocar.
1: Uhum.
0: Hoje em dia, os artistas tocam para poder vender álbuns.
1: É verdade.
0: Ou seja, o mercado está diferente.
1: Uhum.
0: E tanto para os artistas como para os ouvintes, os hábitos estão completamente diferentes.
1: É verdade, sim. Pronto, o Emissão Assistida de hoje está quase a acabar. Faltam cerca de 7 minutinhos. Se calhar da nossa parte é tudo. O meu nome é Matilde Mimoso. Queres-te despedir?
0: Sim, o meu nome é António Marques. Espero que tenham gostado aqui destas 2 horas na nossa companhia e voltaremos em breve.
1: Exatamente, a emissão assistida retoma na próxima segunda-feira, das 2 às 4. Por agora, deixem-se ficar por aí, porque ainda vamos ouvir 2 faixas e já de seguida teremos o Petazetas. Portanto, mantenham-se sintonizados e bem sintonizados aqui nos 107.9 FM ou, se preferirem, online em ruc.pt. Para terminar, ficamos então com Sia Grey e a faixa Para Love Me, e se ainda houver tempo, vamos à Alice Fibilu com o tema Hammer.

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Para o programa de hoje temos uma vasta compilação do trip-hop, entre as músicas mais antigas já as mais atuais. Demos início com Brave From Another, faixa homónimo do álbum lançado em 1998, pela cantora canadiana Estero, um álbum com fortes influências de grandes nomes do trip-hop, como Massive Attack, Portishead e Bjork. Viajamos logo a seguir para o ano 2000 com Never The Same dos SPL, sigla para a banda Supremes Being Of Leisure, lançada no seu cativante álbum auto-intitulado, que mistura o trip-hop dos anos 2000 com o New Jazz. Procedemos logo a seguir com Walking Zero e I'm Not Real.

Ouvimos em primeiro Walking Zero dos Sneaker Pimps, tema incluído no seu álbum conhecido Becoming X. Este tendo sido oficialmente lançado em 1996, mas devido à fama que o disco obteve, foi relançado no ano seguinte com vários remixes adicionais. Logo a seguir tivemos I'm Not Real, uma música nascida por um featuring intrigante entre Pinky, TV Girl e George Clinton, com a colaboração do projeto musical Pinky de Lindsay Radice, a banda indie-pop TV Girl, juntamente com o músico e produtor George Clinton, foram capazes de criar uma batida que mistura características do Vaporwave com o indie, encaixada em Foxlanium, disco lançado ano passado por TV Girl com George, com a participação de várias colaborações diversificadas. Passamos agora a ouvir Aftermath e Television.

Estiveram a ouvir Aftermath, um tema incluído no álbum de 1995, Maxine Quay, um featuring entre um dos pioneiros do trip-hop, Tricky, com a colaboração de Martina Topley Bird. O músico obteve este papel no momento que ingressou na grande banda Massive Attack, ajudando assim a construir as raízes deste estilo musical, mas após a sua saída do grupo decidiu continuar a solo, criando assim este seu primeiro álbum, juntamente com a cantora britânica Martina. Logo seguido por Television, uma canção incluída no álbum auto-intitulado da banda sueca Baxter, um disco lançado em 1998 que canaliza o trip-hop a 100%. Continuamos agora com Hardly Ever Smile, To Wiki e Know Your Chicken.

Esteve nos vossos ouvidos Hardly Ever Smile, uma música lançada no EP Melting Moments do projeto musical Poison Girlfriend, da artista Noriko Sakiguchi. A cantora e produtora acaba por explorar bastantes gamas musicais como o Dream Pop, o Synth Pop e sem deixar de lado remete às batidas do Trip Pop. Lançou este EP em 1992, enquanto vivia no Reino Unido, sendo altamente influenciada pelo crescimento do Trip Hop em Londres. De seguida tivemos The Wiki, a faixa mais conhecida do álbum de 1997, A New Stereophonic Sound Spectacular, do trio belga, formado em 1995, Hooverphonic, uma banda que, ao lado dos grandes nomes, mergulhou no mundo do Trip Hop, progredindo este estilo pela Europa e afins. E a nossa penúltima faixa foi marcada pela criação da dupla japonesa Sibu Mato com a faixa Know Your Chicken, incluída no seu álbum Viva La Woman. Esta banda nova-iorquina conjuga ao trip-hop o jazz, música brasileira, africana e rock japonês. Em 1997, Sibu Mato realizou um novo EP, completando a banda com os membros Shane Leldon, Timo Ellis e Duma Love. Para dar fim ao programa de hoje, deixo-vos com Bloodstain, um featuring entre Uncle Alice Temple, incluído no álbum Science Fiction.

Assim damos fim ao Petazetas de hoje. Continuem sintonizados em 107.9 FM ou em rug.pt para o Culturama que procede. Até à próxima.

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Olá, boa tarde a todos os ouvintes que estão desse lado. O meu nome é António Marques. Estou novamente convosco agora para realizar o Culturama de hoje, dia 24 de julho. Durante a próxima hora, vamos apoiar este programa na Magazine Cultural da cidade de Coimbra, de modo a partilhar a agenda cultural da região e partilhar alguma música convosco neste tempo até às 18 horas. Já a seguir, vamos iniciar com o tema Closer de Mr. Fingers. Até já!

Relativamente à agenda cultural da região de Coimbra, ao tópico Magazine Cultural, para o dia de hoje podemos mencionar alguns eventos que ainda irão decorrer. Primeiro, destaco o Hortus Musicalis, um evento que cruza música, natureza e criação contemporânea. Vai realizar-se no Jardim Botânico da Universidade de Coimbra durante os dias 24, 25 e 26 de julho e retorna nos dias 4, 5 e 6 de setembro, sempre a começar às 18 horas. A sua primeira edição foi em 2018, promovido em parceria com o Jazzo Centro Club. O ciclo conta com uma curadoria do guitarrista e compositor Marcelo dos Reis e este ano contamos com a segunda edição de Hortus Musicalis. Todos os concertos têm entrada livre, convidando o público a descobrir 6 dias de música que reúnem alguns dos mais relevantes nomes da música improvisada e da criação musical contemporânea. Sob o tema Plantar Liberdade, o Hortus Musicalis afirma-se como uma plataforma dedicada à apresentação de música de vanguarda, convocando artistas diferentes, de diferentes geografias e percursos para um programa que privilegia a experimentação, o diálogo e a liberdade criativa. Portanto, ao longo de 2 fins de semana, o Jardim Botânico transforma-se num espaço de escuta, num espaço de descoberta e num espaço de encontro, onde a paisagem natural se torna parte integrante da experiência artística. A programação de hoje é composta pelos artistas Taubenfeld, Espeval e Souza, a começar já a seguir às 18 horas no Jardim Botânico da Universidade de Coimbra, como já referido anteriormente, com entrada livre. Já de seguida, vamos à música e continuar com o mesmo autor, Mr. Fingers, mas desta vez ficamos com Stars.

Neste momento estamos a ouvir Stars, tema lançado em 1998 pela editora Jack Tracks. Faz parte da compilação Six Track EP do artista Mr. Fingers.

Continuando com a agenda cultural da cidade e reforçando os concertos de música, temos hoje, desde as 19 horas até às 20 horas, um concerto de verão na Casa da Escrita. Este programa vai ser protagonizado pelo pianista Martim Almeida, que protagoniza o segundo recital do ciclo Concertos de Verão nos Jardins da Casa da Escrita, dedicado a repertório erudito. Este recital tem entrada livre e será protagonizado pelo pianista conimbricense, distinguido com o Prémio Jovens Músicos 2025 e com uma carreira ativa como solista e músico de câmara em Portugal e no estrangeiro. O músico participa regularmente em festivais de música clássica, destacando-se do seu percurso artístico e os concertos coletivos dedicados à integral das sonatas para piano de Beethoven e de Scribin, bem como à integral das peças folclóricas norueguesas de Geir Tveit. Em 2023, gravou o álbum Rhythmic Journeys para dois pianos com Bernardo Santos. O ciclo de concertos de verão recebe o terceiro dia e o último recital de guitarra clássica, protagonizado por Vasco Grãos, a 31 de julho. No dia de hoje, volto a referir, a partir das 19 horas, no Jardim da Casa da Escrita. Temos ainda, relacionado com música, aqui no centro da cidade, a começar às 18 horas na matiné da Casa das Artes Bissaia Barreto, como já é habitual, todas as sextas-feiras, na rua Castro Matoso, número 17, em Coimbra. Esta semana, a Casa das Artes acolhe o warm-up para o festival Action Packed e traz a Coimbra o melhor rockabilly nos dias 17 a 19 de setembro. Este, organizado pela Bupin Coimbra, o festival convida o público a redescobrir os ritmos rebeldes dos anos 50. Como habitual, a entrada para a matiné da Casa das Artes tem apenas o valor de 2€ e sempre no horário das 18 até às 21 horas. De seguida, vamos dar espaço à música com o tema Deliverance. Até já!

Estamos a ouvir Deliverance, um tema curto de Julian Jebb. Tema lançado em 1999 na Basic Records e faz parte do EP Time.

Agora vamos dar espaço à fotografia com o evento Transversalidades. Fotografia Sem Fronteiras começa hoje, dia 24 de julho, e dura até 19 de setembro, para ver na Sala da Cidade. A Sala da Cidade acolhe, a partir de hoje, a exposição Transversalidades, a mostra da entrada livre, organizada em parceria entre a Câmara Municipal de Coimbra e o Centro de Estudos Ibéricos. Reúne uma seleção de imagens distinguidas na 14ª edição do concurso internacional promovido pelo Centro de Estudos Ibéricos, e a inauguração está agendada para as 17 horas de hoje. A exposição apresenta um conjunto de fotografias premiadas na edição de 2025 do concurso Transversalidades, e a iniciativa criada pelo SEI em 2011 com o propósito de valorizar, através da fotografia, territórios com menor visibilidade e promover o diálogo entre diferentes geografias, culturas e comunidades. Este projeto procura evidenciar o valor estético, documental e pedagógico da fotografia, contribuindo para uma maior sensibilidade para o património natural, cultural e humano. Este concurso, um concurso que reuniu participantes de mais de 60 países na sua 14ª edição, realizado o ano passado, participaram cerca de 600 fotógrafos oriundos de mais de 60 países, que submeteram mais de 5 mil imagens. O grande prémio foi atribuído à fotógrafa canadiana Julianne Graciot pelo portfólio Mérida, dedicado ao cotidiano da cidade mexicana com o mesmo nome. Ao todo, o júri distinguiu cerca de 19 participantes. O catálogo da exposição inclui não só trabalhos premiados, mas também uma seleção alargada de fotografias apresentadas ao concurso. Pode ser consultado online no portal do Centro de Estudos Ibéricos, fundado em 2001 pela Câmara Municipal da Guarda, Universidade de Coimbra, Universidade de Salamanca e o Instituto Politécnico da Guarda. O Centro de Estudos Ibéricos desenvolve projetos de investigação, cultura e cooperação transfronteiriça, promovendo o diálogo entre os territórios ibéricos. Esta exposição pode ser visitada na Sala da Cidade entre 24 de julho e o 19 de setembro, com entrada gratuita de terça-feira a sábado, das 13 horas às 18 horas. Já de seguida vamos ouvir Hercules Love, um remix de Frankie Knuckles para o tema Blind.

original de Hércules e Love Affair. Aproveito agora para dar destaque ao evento de uma oficina, um evento integrado no projeto Dar e Ouvir, um projeto organizado pelo Serviço Educativo do Jazz ao Centro e pelo Convento São Francisco da Câmara Municipal de Coimbra. Esta oficina consiste na realização de um workshop dirigido ao público em geral a partir dos 12 anos de idade, coordenado pelos artistas Xavier Pace e Inês Tartaruga Água. A proposta inclui duas sessões de 60 minutos cada e assenta numa abordagem coletiva, colaborativa e educativa, centrada na construção de aerofones a partir de garrafas de plástico PET e em exercícios coreográficos para ativações sonoras, incentivando práticas criativas através de materiais do quotidiano. Portanto, esta oficina acontece no dia 24 de julho às 10h30, mas podem voltar a participar no dia 26 de julho às 16h, no próximo domingo. Aproveito também para realçar a Casa de Cinema de Coimbra, que estreou hoje o filme Mínimos e Monstros, de Pierre Coffin, hoje na sala, a partir das 10h30, estreou o filme de matiné infantil, mas irá repetir dia 25, 26, 27 e 29 na Casa de Cinema de Coimbra ao longo do dia. De seguida vamos ouvir Stavros, The Finishing.

Ocupamos o Culturama até agora com a agenda da região centro de Coimbra e agora vamos dar espaço a outras regiões do distrito.

Para fora do radar da região centro de Coimbra, no concelho de Arganil, temos um evento a começar hoje, a Escola do Reparar 2026, no Antlab, no Barril do Alva, em Arganil.

Este é um evento, um programa anual de transformação, investigação e criação, orientado pelo modo operativo AND. O questão tema reflexo e reclama a rechamação do mistério, propõe investigar as cooperações reflexo e reclama e a ferramenta conceito de rechamação. A participação avulsa no módulo Landscape abre agora a possibilidade de aceder diretamente à jornada ritual da Escola do Reparar, num formato de curso-retiro imersivo em contacto com a paisagem. O programa tem início desde o dia de hoje, 24 de julho, até ao dia 1 de agosto. Este programa é para quem pretende aprofundar a experiência de Mohand numa vivência imersiva, intensiva e situada em contacto direto com

paisagem e com a dimissão ritual da prática. Dispensa-se a experiência prévia em práticas artísticas ou com modo operativo. Como uma sugestão minha, do locutor, quero apresentar e destacar um espetáculo para o tópico de sugestão do locutor. Escolho um evento de música eletrónica que decorre hoje na Praia da Tocha. É um evento realizado pela ATN Music, All Together Now, com o apoio da Câmara Municipal de Cantanhede. Hoje trazem até ao areal da Praia da Tocha nomes como Hugo Oliveira, Sylvaine, Dani Rivera e o conhecido DJ Vibe. Este é um evento que tem início às 18 horas e também é de entrada livre. De seguida vamos ouvir a última música, Swimming Place, de Julian Jebb. Até já!

O meu nome é António Marques, o programa de hoje, Culturama, chega ao fim. O próximo programa Culturama é na próxima segunda-feira, pelas habituais 17 horas. Continuem connosco nos habituais 107.9 FM ou, se preferirem, online em ruc.pt. Já de seguida temos uma síntese informativa.

Depois da síntese informativa, temos o programa Maldito Morrito. Espero que tenham gostado. O resto, um bom dia e bom fim de semana a todos.

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3: Como é que é, puto? 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
4: Ora, olha, vi o e-mail, vi umas promoções dos óculos de sol, fui ao Insta, vi a lupa, deixei uns likes, depois respondi a dois e-mails, fiz uma call com o Sérgio, fui ao LinkedIn e fiz duas conexões, almocei os restos do jantar, depois do almoço deixei mais likes, fiz uma call com a Marisa, vendi uma camisa de linho na Vinta, 12 euros, não está mal. Abri o Insta para não adormecer, mandei uma mensagem ao Léo para ir jogar matrecos, ele ganhou um, eu perdi outro, e depois comi um croquete no bar e olha, são seis, arrumei as coisas e vim para casa.

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1: Boa tarde, são 18 horas e é tempo de atualizar a informação na Rádio Universidade de Coimbra. A Direção-Geral da Associação Académica de Coimbra lança fortes críticas ao Ministro da Educação num vídeo publicado esta semana nas redes sociais. No vídeo intitulado Isto é gozar com quem estuda, José Machado, presidente da AC, denuncia as falhas graves no processo de correção dos exames nacionais. O presidente acusa ainda o ministro, Fernando Alexandre, de lesar sucessivamente os estudantes e o futuro do país. A AC apresentou hoje um labirinto à porta do edifício sede sobre o modo de ensino sem saída, que retrata vários problemas do ensino superior. Em conferência de imprensa, o representante da Direção-Geral pede a demissão do ministro. Isto num dia em que também acontece uma manifestação nacional de estudantes, a começar agora às 18 horas em Lisboa, junto ao Ministério da Educação. Os manifestantes fazem a mesma exigência. A próxima comissão organizadora da Festa das Latas já tomou posse. Durante a cerimónia, a coordenadora-geral, Matilde Vaz, admitiu que as últimas edições não corresponderam às expectativas. Com a festa a pressionar as contas da AC, a organização pondera reduzir o número de dias do evento. Este ano, a comissão pretende priorizar artistas nacionais e focar-se na sustentabilidade financeira. Nas últimas duas edições da Latada, os prejuízos foram de quase 100 mil euros. Duas repúblicas estão em risco de despejo depois da Universidade de Coimbra ter formalizado a intenção de denúncia do contrato de arrendamento do edifício que partilham. As repúblicas acusam a Universidade de assédio imobiliário e denunciam pressões informais que incluem a recusa do recebimento de rendas e a suspensão do envio de faturas de água e eletricidade. A instituição justifica a decisão com um relatório técnico que aponta para riscos graves de segurança e falta de habitabilidade. No entanto, os estudantes alegam falta de transparência e explicam que nunca tiveram acesso ao documento, mesmo após pedidos formais. Para as moradoras, isto é apenas um argumento para a Universidade avançar com projetos próprios. O imóvel está estrategicamente localizado entre duas residências universitárias do SASUC, que fecharam em 2023.
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1: Estão neste momento 22 graus na cidade de Coimbra, de acordo com o Instituto Português do Mar e da Atmosfera. Até ao final do dia, a temperatura pode descer até aos 18 graus e há a possibilidade de chuva.

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1: Nesta tarde, sexta-feira, o trânsito em Coimbra está a circular com alguma demora, em particular junto à rotunda da Casa do Sal, na zona do Largo da Portagem e na Avenida Inês de Castro. Chega assim ao fim mais uma síntese informativa, desta vez na voz de Diana Carlos. A informação regressa hoje às 21 horas. Até lá, continue desse lado na melhor companhia em 107.9 FM ou online em ruc.pt. Deixo-vos agora com o Maldito Morrito.

Sejam muito bem-vindas e bem-vindos a mais um Maldito Morrito. O meu nome é Eduardo Antunes e eu estou de regresso a estas emissões na busca da tropicalidade que dá aquela vontade de dançar no fim de tarde. Na semana passada, a Maria Nolasco trouxe-nos um Maldito Morrito com foco em Chancha Via Circuito e eu desta vez prometo uma emissão novamente com foco na latintrónica, mas desta vez com as Mula, que são um trio da República Dominicana. Eterna é o nome do disco mais recente deste trio, composto pelas irmãs gêmeas Anabel e Cris Acevedo e pela produtora Raquel Rojas. Antes da latintrónica divertida e até bastante pop das Mula, começamos a emissão por visitar Anima Mundi, álbum de 2022 do produtor The Spy from Cairo, de quem ouvimos Extraterrestre, onde também entra Carmen Esteves. E depois leiremos a temas mais novos do projeto Africa Express, liderado por Damon Albarn, com um novo disco que é Africa Express Presents Barridora. Focado nesse local mexicano, ouviremos Ceia, que junta Onipa, Fatumata Dibará, Abo Diara, Melissa Ie e Ofélia Ie.

estamos no fim desta ceia do novo disco do projeto alargado que é Africa Express. Segue-se um novo tema que é Aguacerito Llove, o primeiro single oficial das Canto Diáspora, cor de 40 mulheres migrantes da América Latina. Mas a que ouviremos agora é o recém-lançado remix de Daniel Axman, é essa mesma Aguacerito Llove.

Lá para trás tivemos o remix de Daniel Axman, a Água Serito Llobedo, coro feminino Canto Diáspora. Seguindo essa onda da tradição latina ritmada, ouvimos México, tema do projeto argentino Santa Fuego, agora mesmo a acabar. E é que vamos ouvir agora um novo remix recém-lançado, é de Peter Dellas e é Claro Oscuro, tema de Los Eclipses.

É nesse novo álbum dos Babe Rainbow onde encontramos a sétima faixa Dream Gasoline, que se ouvirá daqui a pouco nesta emissão. Ainda mais à frente teremos a Latintrónica, da colaboração dos argentinos Chancha Via Circuito e Sofia Viola em Virgen de lo Alto, tema de tons orgânicos, quase espiritualistas até, e que saiu em junho pela Wonderwheel Recordings. É com estas três que arranca esta emissão, que dará lugar central ao veranil Helado Tropical, disco fresquinho da colaboração de Helado Negro com Reina Tropical. O meu nome é Eduardo Antunes, muito obrigado por estarem desse lado no arranque desta viagem radiofónica pela tropicalidade aqui no Ar da RUC. Até bem.

Termina esta Virranda Lo Alto do Chão de Xavier Circuito e Sofia Viola. E agora por Patagónia Patagónia teremos Bonita, desse EP entre Alumine Guerrero e El Burro. Mais à frente, ouviremos um novo single de Karen e Los Remedios.

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6: Bem-vindos a mais um episódio de Masterchef Cantinas. Temos hoje dois concorrentes. Uma salva de palmas para o João e o Luís.
7: Luís, chega-te à frente. O que é que tens preparado para nós hoje?
8: Boa noite, chefe. O meu prato é lombo de vitela em agridoce com um toque de maçã e pimentos braseados.
7: Luís, com este prato podes dedicar-te à bricolagem porque a comida que tu serviste aqui hoje serve para assentar tijolo. Eu não dava isto ao meu cão. Próximo.
9: Boa noite, chefe. O meu prato é arroz de ontem com frango estufado segunda-feira em fricassé, um bocado mais de arroz que sobrou do outro dia, acompanhado por uma redução de feijoada de terça-feira.
10: Epá, muito bom. Uau. Que grande prato.
11: Incrível.
10: Uau. Muito bom prato.

Este Mundo e o Outro, de 17 de julho, na antena da Rádio Universidade de Coimbra, até às 9 da noite com Cláudio Pedrosa. Sejam bem-vindos a mais uma emissão do programa que abre os vossos fins de semana de verão com a melhor música moderna que se vai fazendo pelo mundo fora. Abrimos com os chineses Fan Xiaori ou Riot in School, como são apresentados nas redes sociais, projeto de Guangdong, que editou o seu longa duração de estreia, Punk Rock Blasphemy, no ano passado, o disco de onde retiramos Gaobai Lingyi Bianjian, o tema que acabámos de ouvir. Preparem-se para a habitual viagem nos fins de tarde de sexta-feira, aqui na RUC. Vamos percorrer o mundo inteiro em busca das melhores novidades musicais. Mesmo ao lado da China está o Japão, de onde vem Erkon Bombom Onesan, ou Nanami Osaka, se preferirem. O seu extravagante segundo álbum saiu no passado mês de maio e inclui este Inu Meshian, que vamos escutar na versão de single. Fiquem por aí nos 107.9 FM ou em www.ruc.pt.

Antoine Corriveau e Improdance regresso em 2025 para o canadiano com Oiseau de Nuit, o disco que sucedeu ao excelente Peace and Lee de 2020. Estávamos há 5 anos sem disco novo de Antoine Corriveau. Vamos agora até à Síria. 26 de junho foi a data da edição de Shadid, quinto álbum para Bu Kulthum, rapper e produtor de Damasco, radicado em Amsterdão. Colaboração com a palestino-jordana Zain, neste Ma Akaf, o sírio Bu Kulthum.

Últimos minutos do Este Mundo e Outro, com passagem pela Ucrânia com os Ziferblat e Misto. Ziferblat, que editaram Melancolia, o seu terceiro álbum, no passado mês de maio. De regresso estão também os argentinos Mujer Zebra, com um novo disco do qual já foram divulgados 4 temas. O álbum tem edição prevista ainda para este mês de julho e vai-se chamar Inibidor. Sucede a Classe B de 2023. Um dos 4 temas é este Páramo, de Buenos Aires, na Argentina. Regressam os Mujer Zebra.

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Estivemos na Indonésia com a parceria entre o coletivo punk de Bandung, os Dongker, e o cantautor de Jakarta, Jason Ranti. Uma associação mais ou menos improvável e que deu origem no ano passado a um álbum, I Don't Know and I Don't Care. Este Sala Display que estivemos a ouvir abria precisamente este disco, uma das edições mais interessantes e vulgares a vir do Sudoeste Asiático em 2025. Já estamos habituados a discos invulgares vindos de Itália. 2025 trouxe-nos a estreia de Giulia Impace. Intitolo foi o nome do álbum. Este Life is Short era um dos temas de Turin, Giulia Impace.

segunda metade do Este Mundo e o Outro, de 17 de julho. Ainda não tínhamos ido à Índia, pelo menos em 2026. Justifica-se, portanto, este saltinho a Bombaim para recordar o disco de 2025 de Ronak Maiti, Brute Fact Home Truth. Álbum que fechava com este Double Time Playback Speed na reta final da emissão de hoje na Rádio Universidade de Coimbra. Tempo ainda para mais três destinos musicais. Um deles é o Brasil, o disco também é de 2025, mas ainda o andamos a ouvir por aqui. Falamos de Luigi Luna e Antes que a Terra Acabe. Aqui com a colaboração de Yuri Rio Branco, neste Yo-Yo Luigi Luna.

É o final de mais uma de Este Mundo e o Outro. Estivemos com a iraniana radicada na Áustria, Avin Ahmadi, e My Inner Mount Everest, um dos temas de Liminal, álbum de 2025. Tenham um excelente fim de semana e passem por www.rug.pt se quiserem ouvir novamente este programa na versão podcast ou outros programas da Rádio Universidade de Coimbra. Nós voltamos na próxima sexta-feira, sempre pelas 20 horas, para vos levar a viajar pela melhor música moderna do mundo inteiro. Não há melhor maneira de começar os fins de semana de verão. Até ao sinal horário das 9 da noite, fiquem com os japoneses Kaki e Bunmeji, álbum Hako de 2025. Fiquem bem, fiquem com a RUC.

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1: Boa noite, são 21 horas. É tempo de atualizar a informação em 107.9 FM e também online em RUC.pt. A Associação Académica de Coimbra instalou esta sexta-feira, à entrada principal do seu edifício sede, um labirinto físico com a designação Educação Sem Saída, numa ação pública de contestação à situação do ensino em Portugal. A iniciativa surge integrada no posicionamento político da AC sobre os problemas que afetam os estudantes do ensino secundário e do ensino superior. A AC associa esta ação ao caos em torno dos exames nacionais e critica reformas feitas sem preparação suficiente nem auscultação adequada dos estudantes e das estruturas representativas. A associação entende que o atual rumo da política educativa tem acumulado falhas sucessivas e considera que o ministro Fernando Alexandre deixou de reunir condições políticas para continuar no cargo. A AC esteve hoje, ao final da tarde desta sexta-feira, na manifestação convocada por estudantes do ensino secundário em frente ao Ministério da Educação em Lisboa, em defesa de uma avaliação transparente, equitativa e com condições iguais para todos. A Académica tem novo jogo de preparação este sábado frente ao Futebol Clube do Porto B, num encontro marcado para as 10h30. A partida integra o calendário de pré-temporada, aliás, da Briosa, que se prepara assim para o regresso à Liga 2. Este vai ser então mais um ensaio num percurso totalmente disputado fora de casa antes da estreia oficial em Chaves no fim de semana de 8 a 9 de agosto. Depois deste jogo, a equipa de Coimbra tem ainda encontros previstos com Alverca, União de Santarém e Caldas. Já abriu o período de candidaturas à edição número 11 do Prémio de Jornalismo Adriano Lucas, promovido pela Câmara Municipal de Coimbra, também pelo Diário de Coimbra e pela Universidade de Coimbra. Os trabalhos jornalísticos inéditos em língua portuguesa devem ser entregues até ao dia 30 de outubro. O concurso vai privilegiar o género reportagem e dar preferência a temas relacionados com Coimbra e a região. O vencedor recebe um prémio de 3 mil euros e vai haver ainda a possibilidade de menções honrosas, e a entrega desse prémio deve decorrer até ao dia 31 de dezembro em sessão solene.

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1: Vamos ao tempo. Neste momento estão 19 graus na cidade de Coimbra, isto segundo o Instituto Português do Mar e da Atmosfera. Para a noite de hoje há a possibilidade de ocorrência de aguaceiros, tanto para a noite tal como para a madrugada de hoje. Já para amanhã o IPMA prevê uma máxima de 27 graus para a cidade de Coimbra, uma mínima de 17 num dia onde também é possível que chova e onde o vento deve superar moderado vindo de noroeste. E termina assim mais uma síntese informativa, desta vez na voz de Luís Pereira. A informação regressa à nossa rádio amanhã, às 10 da manhã, com mais uma síntese informativa. Até lá, continuo na companhia da RUC, já de seguida com Olho ao Robô, aqui nos 107.9 FM e também online em RUC.pt. Tenham um ótimo fim de semana.

0: Estamos em direto da manifestação, mesmo em frente à notelaria, e vamos tentar falar com um grupo de cidadãos. Boa tarde.
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1: 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Tem um belo pacote, é mais barato, tem um urso, e é um urso que anda de skate e que faz surf, minha senhora. 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É isso. O que é que Nutella tem mais Tulicreme, minha senhora? O que é que Nutella terá mais Tulicreme, minha senhora?
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0: Sejam bem-vindos a mais uma edição do Olho ao Robô, programa de Ciência e Tecnologia da Rádio Universidade de Coimbra. Hoje recebemos no programa Nuno Cid Martins, novo presidente do Instituto Superior de Engenharia de Coimbra. Tomou posse no último dia 6 de janeiro. Muito obrigado por estar connosco neste programa.
1: Obrigado eu por me receber.
0: Na sua apresentação, que decorreu há muito pouco tempo, não foi? Foi ainda há uns dias, há coisa de 15 dias. Disse que cooperar não é perder identidade.
1: Exatamente.
0: Quando referiu isso, está a falar sobretudo da cooperação com empresas. Que tipo de parcerias concretas espera ver o ISEC a fazer? E que tipo de parcerias vão ser, no fundo, também privilegiadas? Até onde está disposto a ir nessa aproximação entre empresas e ISEC?
1: É assim, a cooperação que tenho em mente não é só com empresas. Na verdade, a minha natureza é uma natureza de cooperação. Eu gosto de cooperar com os outros de maneira a que possamos conjuntamente atingir melhores resultados e objetivos mais interessantes para a instituição. Relativamente às empresas, como nós sabemos, o ensino superior não precisa de dinheiro e, portanto, nós temos que garantir receitas próprias numa perspectiva de trabalhar com as empresas com base na candidaturas de projetos. Esses projetos, obviamente, são projetos que trazem dinheiro para as empresas que também precisam e também trazem dinheiro para nós, ou a possibilidade de fazer renovações de laboratórios e coisas desse género. E, portanto, a intenção desta colaboração mais intensiva, digamos assim, tem que ver com esta questão de conseguirmos ter mais projetos, e estes projetos podem ser em diversas áreas, não é? Não é projetos específicos, genericamente, mais projetos para que, de alguma forma, consigamos trazer mais receitas próprias e também poder estar no topo da onda em termos de conhecimento, porque as empresas também procuram, obviamente, o melhor conhecimento e, portanto, daí também estarmos atualizados com o que é que se vai fazer nas empresas.
0: Muitas vezes isso não é muito bem visto em Portugal, não é? Eu sei que essa ideia está a mudar, ainda assim muitos acreditam que o Estado deve liderar tudo o que é investimentos no ensino e às vezes essa intromissão do setor privado a ajudar também ao desenvolvimento de projetos nas instituições de ensino superior não é muito bem vista por muitos. No seu ponto de vista, é algo essencial para, de facto, levar o ensino e ISEC a outro nível?
1: Eu sou muito prático e, portanto, eu acho que o panorama que temos é o que temos, independentemente se nós achamos que deveria ser de uma maneira ou de outra, e, portanto, o que temos é aquilo e, portanto, nesse aspecto, eu acho que devemos de uma forma prática, agir com aquilo que temos em cima da mesa. Obviamente que acho importante, para mim, especificamente aquilo que eu penso sobre o assunto, acho que esta relação deve ser uma relação muito mais forte e, de alguma maneira, ajudar com isto os alunos também. Porquê? Porque na prática eu também tenho como intenção não é só a busca do dinheiro. Obviamente o dinheiro aqui é muito essencial, não é? Mas eu também tenho intenção de utilizar a questão das empresas, o conhecimento das empresas, para ajudar na análise da oferta formativa. Portanto, na prática, eu pretendo criar ali uma espécie de conselhos consultivos para que o conhecimento das empresas, as necessidades das empresas, possam também ser retratadas na oferta formativa que o Instituto tem. E, portanto, nesse aspecto, é uma simbiose de utilizarmos os conhecimentos que ambos temos aquilo que realmente nós precisamos para melhorar como saem os nossos alunos para o mercado de trabalho e, obviamente, ajudando aqui nesta relação com as empresas a dizer precisamos disto. Isto não quer dizer que as empresas vão ditar o que é que vai ser feito nas ofertas formativas, mas é importante nós também percebermos que, às vezes, estar a dar certos conteúdos que, na verdade, depois, quando se chega ao mercado de trabalho, não são muito úteis, é importante também nós adaptarmos a essas questões. E, portanto, esta é uma simbiose que nós, de alguma maneira, vamos querer explorar.
0: Uma das perguntas que eu lhe tinha também para fazer é se nesse cenário de cooperação e essa abertura à cooperação, se faz sentido pensar numa integração ou fusão entre Instituto Superior de Engenharia de Coimbra e também a Faculdade de Ciências da Universidade de Coimbra. A integração, ou seja, a fusão de alguns cursos, no seu ponto de vista, faria sentido, uma vez que as duas, o Polo 2 da Universidade e o ISEC, entre eles temos um quilómetro só que os separa, alguns cursos são muito semelhantes, faria sentido haver uma fusão de alguns cursos, no fundo, para uma instituição ficar mais especializada em algumas áreas do saber e outra noutras?
1: Eu percebo a sua pergunta e estava à espera dela, realmente, porque é uma questão que as pessoas fazem, não é? Havendo duas instituições, aparentemente lecionar cursos que são semelhantes, qual é a razão para? Na verdade, eu não lhe vou responder a dizer o que é que realmente eu acho, porque, pronto, obviamente, penso que será amanhã, teremos uma reunião no Conselho de Gestão onde vamos debater também esses assuntos. Okay. Mas aquilo que eu acho que deve ser, de alguma forma, dito, é que não deve haver uma inimizade entre as instituições. Eu acho que cada um tem o seu perfil. Nós sabemos que a Universidade de Coimbra tem nos seus cursos um perfil mais teórico e que o ISEC, o Instituto Politécnico de Coimbra, tem uma vertente mais prática. E, de alguma forma, não quer dizer que um é melhor que o outro. Obviamente que, por questões de sociedade, há sempre aquela ideia, houve sempre aquela ideia de que a universidade é melhor do que o politécnico. Mas, na verdade, eu acho que são visões diferentes para as mesmas questões. E, portanto, nesse aspecto, eu acho que, se houver uma cooperação, sem dúvida, como lhe disse há bocado, por causa da minha natureza, é mais para mim é muito melhor, mas acho que há lugar para ambas as visões da coisa. Nesse aspecto, acho que nós, Politécnico, nós, ISEC, devemos, de alguma forma, também pensar de maneira diferente, ou seja, nós não devemos fazer uma imitação, porque, na verdade, a Universidade de Coimbra é uma grande instituição e, se nós vamos querer fazer exatamente igual à universidade, então, obviamente, não faz sentido. Se nós temos uma visão diferente e a forma de fazer é um pouco diferente, aí poderá então fazer sentido. Só para ter uma noção, muitos dos docentes do ISEC são investigadores da Universidade de Coimbra. Ou seja, na verdade, está tudo, o conhecimento é ali misturado e, portanto, são as mesmas pessoas que estamos a falar. A única diferença é que uns trabalham num sítio, outros trabalham num outro sítio, mas depois cooperam conjuntamente para investigação e nos projetos, etc. E, portanto, aqui é uma questão de realmente perceber que há lugar para tudo, desde que cada um tenha a sua especificidade. E, portanto, a partir daí, não me parece que haja necessidade de um absorver o outro e vice-versa.
0: No seu ponto de vista, o que é que deve distinguir o ISEC do ensino no que toca ao ensino que é praticado noutras instituições de ensino superior? É mais o lado prático do ISEC que deve ser privilegiado? Por exemplo, os estágios profissionais também, e imagino que seja algo muito, muito importante para vocês.
1: A vocação prática dos nossos cursos é muito, muito importante para nós. Nós gostamos que os nossos alunos saiam a saber fazer. Portanto, de alguma forma, os nossos estágios, e há aqui um pensamento também de tentar que todos os nossos cursos tenham esta vertente de estágio para que estejam nas empresas e aprendam com as empresas, mostrem o que sabem e o que aprenderam. E portanto, esta vertente prática para nós é extremamente importante. Nós achamos que, de alguma maneira, se as empresas já tiverem alguém que efetivamente saiba como fazer, é melhor do que terem a ideia de, ok, teoricamente percebo o problema, mas depois demora um bocadinho mais a chegar lá. E, portanto, nós achamos que o saber fazer imediatamente é mais importante, e daí esta nossa vertente prática. E, portanto, acho que é o nosso perfil e devemos apostar nessa situação, e acho que as empresas até recebem muito bem, os nossos números são elevados em termos das empresas a ficarem com os nossos alunos, e a satisfação com que ficam, porque sabem que o aluno vindo do ISEC é um aluno que se integra mais fácil, porque claramente sabe ao que vai.
0: Que dados é que vocês têm quanto a isso, quanto à percentagem de alunos que acabam por ficar integrados e acabam por pertencer aos quadros dessa empresa? Há dados em percentagem sobre isso?
1: Eu não lhe quero mentir, a percentagem é elevada. Eu não tenho ainda os dados, aquilo que eu sei era o que eu ouvia quando era professor apenas, mas os dados são elevados. Eu, por experiência própria, eu sou professor no Departamento de Engenharia Informática e de Sistemas, eu tenho alunos que no segundo ano já estão integrados nas empresas, e tenho alunos que depois do estágio, houve uma época então que era imediato, ou seja, faziam o estágio na empresa e ficavam imediatamente a trabalhar. Agora penso que as coisas não estão assim tão imediatas, porque as empresas também não estão com a capacidade financeira para tal, mas a recepção e a percentagem é elevada. Não lhe digo, porque não quero estar aqui a mentir.
0: Sim, tudo bem. No, falou no segundo ano, que de licenciatura, já
1: sim,
0: estavam
1: sim,
0: empregados,
1: sim.
0: Também?
1: Alguns sim.
0: E conseguiam conciliar os estudos com um emprego? Era full-time esse emprego, normalmente? O que acontecia?
1: Pronto, a experiência que eu tenho é a conversa que tenho com os alunos,
0: claro,
1: não é?
0: Claro.
1: Alguns sim, era full-time. Claramente, esses alunos de full-time têm depois mais dificuldade em fazer tudo no tempo regular, mas de alguma forma também é preciso perceber que os alunos do ISEC não são propriamente alunos com grandes posses, e portanto muitas vezes acabam por ter que recorrer a esta situação. Outros alunos que de alguma maneira também faziam part-times neste tipo de situação, mas no que toca a empresas, normalmente é sempre full-time. Os part-times serão para aumentar o income deles, mas de alguma forma não são muitas vezes nas áreas que estão a estudar. Mas eu diria que os que trabalham nas empresas acabam por ser muito a full-time. e pronto, e depois tem que gerir ali essa situação. Claro que estes alunos também ganham maturidade, e com essa maturidade ganham a capacidade de ser mais organizados em termos de da forma como vão tirar o curso, mas pronto, há sempre dificuldades.
0: No seu ponto de vista, faria falta mais oportunidades desse género, mas em part-time? Seria se calhar um complemento ao curso e talvez os alunos conseguissem terminar o mesmo no tempo previsto, por exemplo, e com taxas de sucesso elevadas? Por que é que isso não acontece tanto aqui em Portugal, essas oportunidades mais em part-time na área de estudo que os alunos em que os alunos estão inscritos, em que estão a aprender?
1: Eu não lhe sei responder sobre isso. Posso lhe dizer aquilo que penso um bocadinho sobre essa situação, e acho que do ponto de vista da empresa, se calhar ter alguém em part-time só apenas numa perspectiva inicial de ter que dar-lhe, ensinar-lhe como a empresa trabalha, etc., tipo que em part-time se calhar é um gasto que a empresa pode não ter a capacidade de efetuar, e talvez por causa disso essa situação, mas não esta é só o que me ocorre agora, mas não lhe sei dizer exatamente porquê.
0: Muito bem, muito bem. Voltemos já às eleições do ISEC, que ocorreram agora muito recentemente, e tiveram alguns percalços, diria. Houve adiamentos, houve também um empate entre candidatos, três candidatos concorreram. Os candidatos foram João Pedro Trovão, também Jorge Barbosa e Nuno Cid Martins. Houve um empate entre Nuno Cid Martins e João Pedro Trovão. Entretanto, também a eleição dos três alunos que iriam integrar o Conselho do ISEC, que também votam, não é, na eleição do dirigente máximo da instituição, esteve também envolto em alguma polémica. Houve exclusão de uma das três listas candidatas a certo momento. Estes percalços todos revelam apenas um processo democrático exigente a ser seguido na instituição, ou é sinal de que o ISEC está hoje internamente um pouco dividido no que toca à sua liderança?
1: É uma boa questão. Na prática, eu diria que talvez não seja uma questão de divisão, uma divisão como se vê muito na sociedade, principalmente em termos partidários, isto e aquilo. Ainda agora temos as eleições e esta questão que enfim, não sou político e não tenho intenções nenhumas, mas houve-se esta luta entre um conceito e outro conceito. Penso que não é isso que se passa, ou que se passou, ou que se está a passar no ISEC. Eu acho que, enfim, houve decisões e houve depois as consequências daquilo que foram as decisões, e pronto, quer dizer, não obviamente gostaria mais que o processo tivesse sido mais suave, mas pronto, não me parece que seja algo que
0: vai criar uma clivagem dentro da instituição.
1: Exatamente, penso que não.
0: Mário Velindres teve 8 anos a dirigir o ISEC, foram de facto 2 mandatos seguidos. Uhum. Que balanço faz desse trabalho? É a primeira pergunta. E o que é que pretende continuar a fazer igual e diferente do que fez Mário Velindres?
1: É assim, o que pretendo fazer de igual é tudo que o Mário Velindro fez, de bom, obviamente, é para manter. Tudo aquilo que ele não teve tempo para tratar ou para trabalhar, obviamente também pretendo melhorar essa parte. Portanto, sabendo aqui que os tempos vão mudando, as necessidades vão mudando, e portanto a partir daí é uma adaptação nesta questão que pretendo de alguma maneira trabalhar. Penso que, por exemplo, há uma questão que cada vez mais premente e que, obviamente, à medida que o tempo passa, vai se tornando ainda mais intensa, que tem que ver, com a renovação dos quadros do ISEC. As pessoas ficam mais velhas, as pessoas vão saindo e, de alguma forma, é preciso fazer essa renovação. Outra questão também importante tem que ver com a questão ligada às necessidades financeiras para aquilo que são as obrigações que nós temos. E, de alguma maneira, torna cada vez mais, são cada vez mais pesadas, que, de alguma maneira, não há tanta capacidade para fazer investimento novo. E, portanto, isso é uma área que eu pretendo mexer. Não é fácil, como percebe, quer dizer, cada vez há menos dinheiro e temos coisa. Daí a tal início desta tal cooperação com as empresas, numa perspectiva de ajustar as coisas e todos ganharem, as empresas ganharem e nós também ganharmos. Mas acho que em termos de coisas que queremos intensificar, tem a ver com isso, com esse aumento destas candidaturas a fundos europeus e outros fundos que possam existir através da criação destes tais projetos de investigação que possam trazer também esses benefícios, que utilizar uma parte desse dinheiro para, de alguma maneira, ajudar os alunos, porque damos-lhe bolsas e, portanto, os alunos ficam a trabalhar na área, mas no conhecimento que estão a tirar e, de alguma forma, ficam mais sossegados em termos de vida normal, porque têm ali aquele income. Também em termos de utilização desse dinheiro para comprar equipamentos novos, que cada vez que vamos andando e a tecnologia vai melhorando e cada vez há coisas novas e mais interessantes para fazer, e portanto é preciso também atualizar essa situação, e portanto isto é algo que é preciso fazer.
0: O dinheiro que vem do Orçamento de Estado não é suficiente? Quanto é que representa no vosso orçamento anual esse bolo que vem do Orçamento de Estado? Representa quanto?
1: Eu fiz as contas, porque, pronto, como obviamente me candidatei, tive que olhar para a situação atual.
0: Muito bem.
1: E o orçamento de Estado, em termos médios, eu estudei apenas os últimos 4 anos através dos documentos da instituição, dos relatórios de atividades, o orçamento de Estado para o ISEC corresponde a 89% dos gastos que nós temos. Depois, em cima disso, temos as receitas próprias que depois nos permitem fazer um bocado mais, não é?
0: Então são mesmo forçados a ir atrás desses 10% pelo menos, e se quiserem fazer algo extra ainda procurar mais fundos, é isso?
1: Exatamente.
0: Muito bem, algo que tem ganhado ao longo dos anos, já tem uma história longa, tem no fundo tem tido um peso muito grande no ISEC, um impacto aqui na região, é a FENJ, a vossa feira de emprego e tecnologia também. É um momento de contacto entre estudantes e empresas, já vai no 25 anos, não é? Da FENJ. Pergunto também se este é um momento de contacto entre a direção e o mercado de trabalho. No início da nossa conversa falou que estas parcerias com o setor privado são muito importantes também para olhar para dentro do ISEC e ver o que é que pode ser melhorado. Conseguem, por exemplo, ter noção se os currículos estão a ir ao encontro do que o mercado de trabalho procura neste tipo de eventos? Vocês têm esse feedback por parte dos empregadores?
1: Eu diria que sim, eu diria que sim. Obviamente nós queremos ainda otimizar mais essa situação, e sabendo que a tecnologia vai melhorando e vai ajustando-se, nós também queremos fazer esse ajuste para que as coisas sejam realmente, como lhe disse, na onda do topo da tecnologia, nós também estarmos a trabalhar nessa situação. Mas genericamente eu diria que sim, que as empresas olham para os nossos currículos de uma forma que agradada. E a razão é exatamente aquela que falámos há bocado, ou seja, os nossos alunos têm boa aceitação nas empresas. E, portanto, nesse aspecto, acho que a Finge é um momento muito bom, quer dizer, acho que é realmente uma marca e, claramente, nós queremos ajudar a intensificar também aí nessa feira que é feita e, se possível, claro, a usar os conhecimentos, as empresas que vêm para, de alguma maneira, também falar com elas, ouvi-las e perceber o que é que elas procuram e usar esse conhecimento para depois adaptar também aquilo que nós temos que não está tão bem.
0: Neste último concurso nacional de acesso ao ensino superior houve um decréscimo do número de candidaturas, cerca de 12%. Na altura foram apontadas muitas possibilidades de porque é que isto aconteceu, porque é que não aconteceu, mas ninguém sabe ao certo explicar porquê. Na sua opinião, o que é que explica este decréscimo de candidatos? E pergunto se o aumento previsto para as propenas para o ano letivo que aí vem, de 697€ para 710€, pode também ter um peso nisso. Falou que os alunos do ISEC não são, por norma, alunos de grandes posses. Este tipo de aumentos faz diferença? O que é que pode ter explicado este decréscimo de procura, de acesso dos alunos ao ensino superior?
1: Ok. A minha explicação tem que ver com o seguinte. Primeiro, os alunos... houve muitos alunos que, por causa do tipo de avaliações que houve, não terminaram o 12º ano, e depois houve ainda uma outra questão que tem a ver com a forma que foi mudada em termos das regras para a entrada.
0: Mínimo dois exames, é isso que está...
1: Exatamente. E, portanto, nesse aspecto, eu acho que essa foi a razão principal. Essas duas combinadas foram as razões principais para esse decréscimo. Sei que as coisas estão outra vez para se alterar e, portanto, nesse aspecto queremos que achamos que as coisas voltarão à normalidade nessa situação.
0: Uma notícia desta semana fala-nos de um grupo de docentes do ensino superior que defende a proibição imediata do uso de inteligência artificial no ensino. Alega que estas ferramentas estão no fundo a destruir o processo de aprendizagem e falam mesmo em ferramentas que promovem a criação de cretinos digitais. É assim que eles intitulam o que está a acontecer. A inteligência artificial, no fundo, apesar disto, está a entrar em força nas empresas. No entanto, há professores que dizem que não querem inteligência artificial na escola. No Instituto de Engenharia aqui de Coimbra, no ISEC, no seu ponto de vista, faz sentido proibir o uso destas ferramentas? Qual é a sua visão sobre isto?
1: A minha visão é simples, é assim, não faz sentido proibir. Eu acho que nós devemos, pelo contrário, integrar essas ferramentas. O problema é que, de alguma maneira, aquilo que se diz que isto não veio estragar aqui a forma de ensino, eu acho que quem diz isso penso que não percebe que o ensino tem que ir se ajustando ao longo do tempo e ajustando para o tipo de alunos que nos vão aparecendo. Porque um aluno, por exemplo, quando eu era aluno, a forma de ensino era uma, agora, quando sou professor, passado não sei quantos anos, não digo para não dizer a minha idade, que é extremamente elevada, na prática os alunos são diferentes e agem de forma diferente. E nós temos que ter a capacidade, o bom professor tem que ter a capacidade de efetivamente ajustar-se a isso. Se nós ficamos parados, cristalizados, e queremos continuar a ensinar da forma como era feita antigamente, claramente os alunos, para essa forma de ensino vão usar a ferramenta para minimizar o trabalho. E a partir daí entra-se nesta questão das fraudes, em termos de a ferramenta faz o trabalho, a ferramenta ajuda a responder às perguntas dos exames, etc. Nós somos contra estas fraudes, claramente, mas eu acho que o problema não está nas fraudes, está exatamente na forma como nós devemos integrar as coisas. Claramente, nós sabemos que a ferramenta está aí e é para ser usada. Eu próprio utilizo ferramentas de inteligência artificial e o meu desempenho em certas atividades reduzi. Ou seja, eu gastava mais tempo e agora gasto menos tempo porque claramente aquele tipo de ferramentas ajuda-me a otimizar o meu tempo. E, portanto, nós temos é que, de alguma maneira, perceber que essas ferramentas estão cá para usar e para durar. Sim. E, portanto, não podemos parar essa onda. E daí a integração. Portanto, quando efetivamente nós temos alunos que, de alguma maneira, vão fazer os trabalhos, por exemplo, com base na inteligência artificial, aquilo que eu acho que deve importar não é como eles fizeram, é se efetivamente eles aprenderam e sabem o que fazem. Por exemplo, para mim, em termos práticos, imagina, um trabalho prático vale 10 valores. Vamos pôr para ser mais fácil. Um trabalho prático vale 10 valores. Se eu faço um trabalho prático que efetivamente possa ser feito totalmente, integralmente, pela inteligência artificial, então, se calhar, eu tenho que informar os alunos que o trabalho prático vale uma percentagem, vamos dizer assim, 20%, dois valores desses 10, e que os outros 8 serão obtidos através de uma defesa do trabalho, onde o aluno efetivamente está sozinho com o professor, não é? E sem a ferramenta, e de alguma forma vai mostrar que aprendeu, que sabe o que é que lá está. Porque há alguns alunos que efetivamente utilizam a ferramenta e sabem o que fizeram, mas claro, também sabemos que há outros alunos que põem o trabalho na ferramenta, sai, e o que sai é o que entregam. E portanto, há que também ensinar os alunos a ter esta perspectiva. Eu, por exemplo, acho que é preciso passar a existir uma espécie de ensino de como se usa estas ferramentas em vários níveis, em nível ético, obviamente, mas de maneira a que os alunos, que obviamente não têm ainda uma maturidade, alguns deles, suficiente, percebam que a utilização é importante, mas é preciso usar como ferramenta para ajuda e não para não fazer o trabalho. E isso é que eu acho que é o nosso trabalho de professores. Nós, professores, devemos ensinar os alunos naqueles conhecimentos, mas também educar os alunos desta forma de fazer as coisas. E muitas vezes, se eu, como docente, não quero muito trabalho, se calhar acuso os alunos de fazerem isto porque, na verdade, não me quero eu também adaptar.
0: E ainda penso, falando nesta problemática, a inteligência artificial não pode também ajudar os alunos, e mesmo os professores, mas mais os alunos, a atingirem um nível de ensino mais elevado, um conhecimento mais profundo dos temas? E se isso é possível, como é, se calhar, um ensino mais direcionado ainda à resolução de problemas concretos que a sociedade enfrenta, por exemplo? E se isso é possível, de que forma é que isso pode ser espelhado em sala de aula? Qual é a sua visão sobre isso? Como é que este conhecimento mais profundo, que não era, se calhar, alcançado até agora, pode passar a sê-lo?
1: Eu acho que para isso é preciso utilizar aquilo que agora está em voga, que é a aprendizagem ativa, o active learning, que na verdade não é, é uma aula onde os alunos são integrados e não é só aquela questão de o professor está ali à frente,
0: debita, né?
1: Exatamente, debita um conjunto de informação e pronto. Não, eu acho que cada vez mais esta aprendizagem ativa, eu penso que é muito importante. A sociedade está a mudar, os alunos, o perfil dos alunos está a mudar e muitas vezes só a aula expositiva não é suficientemente interessante. Nós sabemos que, por exemplo, quando se faz uns vídeos que os jovens, os estudantes gostam muito de ver nas redes sociais, esses vídeos têm uma duração curta, porque já sabemos que, de alguma maneira, o aluno, depois de X tempo, perde o interesse e despista-se e não fica ali focado. E, portanto, há que arranjar técnicas que, de alguma forma, os possa segurar e interessar naquilo que estamos a fazer. E por isso é que eu acho que a aprendizagem ativa é algo que nós devemos também apostar, porque realmente as coisas são diferentes e, portanto, não quer dizer que não haja lugar para uma exposição da matéria, não haja lugar para umas palestras onde só há uma pessoa, mas eu acho que deve ser incorporado também outras formas para que, de alguma maneira, o aluno possa estar mais interessado. E aí entra então essas ferramentas que nós podemos utilizar para nos ajudar, quer a fazer as atividades, quer pôr os alunos a usá-las para fazer atividades. E, portanto, daí o aumento do tal nível, como diz, de conhecimento e aprofundamento desse conhecimento, usando então estas ferramentas.
0: Algo que se também tem vindo a falar-se recentemente é o facto de uso crescente de inteligência artificial por parte das empresas poder levar a que os primeiros empregos que são oferecidos a quem sai da faculdade venham a reduzir esse número de primeiros empregos, uhum, para gente menos experiente. O que eu lhe pergunto é se isso já está a acontecer aqui em Portugal e aqui em Coimbra, se nota que isso já está a acontecer e se vai de facto acontecer e de que forma os alunos podem, o que é que os alunos podem fazer para, no fundo, combater esse possível problema que está aí no horizonte?
1: Eu não lhe sei dizer se efetivamente isso está a acontecer, sinceramente.
0: Falou no início da nossa conversa numa redução, não é? No número de ofertas, mas por questões financeiras.
1: Eu penso que era mais por aí, por questões financeiras.
0: Identifica mais uma que é essa a questão.
1: Exatamente. Não sei se tem a ver com esta questão da utilização da inteligência artificial. Nós sabemos que, obviamente, a inteligência artificial e a progressão que está a ter vai, obviamente, preencher ali um conjunto de tarefas que antes eram feitas por humanos e que depois deixam de ser feitas. Mas aí está a tal adaptação das coisas. Portanto, claramente nós sabemos que alguns trabalhos vão desaparecer por causa da inteligência artificial e da sua aplicação, mas também sabemos que vão aparecer novos trabalhos devido à mesma tecnologia. E aí há tal adaptação, a tal questão de nós estarmos sempre ativos na busca da melhor oferta formativa e da forma de como integrar todas estas tecnologias. E, portanto, de alguma maneira, o ONU está em nós, instituição, docentes, que qual será a melhor maneira de fazer isso, não é? Claro que os alunos, obviamente, também, quanto mais disponíveis estão para aprender estas novas questões, melhor. Mas eu acho que isto é uma questão de adaptação. O sistema vai, de alguma maneira, perceber até certo ponto, se não for casmurro, digamos assim, tem que se adaptar a esta nova...
0: E os próprios alunos, qual é que deve ser a postura de quem está quase a terminar o curso para conseguir garantir na mesma rapidamente uma vaga de trabalho?
1: É assim, eu diria que nesta fase não me parece que
0: seja um problema ainda.
1: Seja um problema ainda, sinceramente. Okay. Mas, claro que a proatividade é tudo, não é? Se eu quero ir para uma determinada empresa, procuro saber o que é que a empresa faz e como faz, e se eu tiver ali alguma falha no meu currículo, então se calhar tentar preencher de alguma forma, de alguma maneira, por exemplo. Questões muito que se podem fazer têm a ver com o tal estágio final de curso. Portanto, se eu eu, há ali uma tecnologia que eu ainda não a domino, e se eu quero trabalhar naquela empresa que trabalha com aquela tecnologia, então se calhar eu vou pedir para estar naquela empresa, ou, por outro lado, se não conseguir estar na empresa, pedir para criar, para se fazer um projeto que vá trabalhar exatamente essa, com essa tecnologia, para depois estar mais apto a poder usá-la nas empresas.
0: Já falámos aqui também da importância das instituições de ensino superior estarem atentas a essas, a tudo o que vai acontecendo nestas áreas, e irem adaptando os seus, as suas unidades curriculares, os currículos das suas licenciaturas, mestrados também. Ainda assim, com esta mudança, mudanças tão repentinas que estão a acontecer nos últimos tempos, corremos o risco de estar a formar pessoas para profissões que vão deixar de existir no futuro, ou tarefas, se calhar tarefas, que vão deixar de acontecer no futuro. Acha que se corre esse risco, e como é que as, que atitude, no fundo, devem ter as instituições de ensino para conseguir que isso não venha a acontecer?
1: Realmente nós podemos correr esse risco, não, esse risco existe, obviamente, mas aí depende da proatividade da das instituições. As instituições têm que ter a noção, e para isso é preciso falar com as empresas, para isso é preciso falar com os alunos, para isso é preciso falar com os docentes, é preciso envolver toda a gente, porque, e estar atento. Ora, se nós não estamos atentos, se nós achamos que a nossa oferta formativa é estática, aí sim vamos ter surpresas, quer a instituição, quer os alunos. Porque os alunos depois vão perceber que, olha, aquela empresa, aquela instituição está cristalizada, portanto, não quero aquela instituição. E, portanto, é importante que toda a gente esteja atento a estas mudanças. Claro que algumas são mais rápidas, claro que não, muitos de nós não contava com a rapidez com que a instituição. E, portanto, é importante que toda a gente esteja atento a estas mudanças. Claro que algumas são mais rápidas, claro que não, muitos de nós não contava com a rapidez com que algumas destas tecnologias

0: quais são as suas dificuldades. Se as dificuldades são apenas financeiras, porque toda a gente percebe que é difícil vir para uma nova cidade, ter uma habitação, porque o preço é elevado, toda a gestão da vida normal, se os problemas só são esses, ou se existem outro tipo de problemas que nós também temos que atacar. E, portanto, nós temos que ter esta visão de todos os lados. E, obviamente, também ter a visão com os docentes na perspectiva de se o docente está cristalizado ou se o docente está a adaptar-se também. Porque aqui a verdade é esta: quem cristaliza vai morrer, porque as coisas estão muito, muito rápidas.
1: Nesse sentido, no início da nossa conversa, falou da importância de renovação de quadros. Eu pergunto-lhe se é muito difícil recrutar para uma instituição como o ISEC, que é de uma área em que há muita gente a querer recrutar, não só o setor público como o privado, também se está difícil recrutar para os quadros do ISEC, ou não?
0: Assim, nós não temos tido dificuldades. Obviamente, há sempre pessoas que têm como objetivo ser professores e também sabemos que muitas vezes as empresas pagam muito melhor do que estas instituições públicas e para pessoas que têm o conhecimento que nós temos. Mas há ainda muitas pessoas que, pronto, têm este objetivo de vida, gostam de usar o seu conhecimento para passar e marcar os seus alunos e, portanto, nesse aspecto não temos tido essa dificuldade. Embora, obviamente, não quer dizer que não possa vir a acontecer.
1: E tem muitos professores que tanto ensinam como trabalham também nas empresas, isso acontece muito, isso também ajuda, e pergunto ainda se ajuda, no fundo, a estarem mais a par do que o mercado está à procura ou não.
0: Eu não sei o número, mas sei que alguns dos docentes têm também ligações com as empresas, existem ali uns protocolos que são feitos entre a instituição e certas empresas, onde o docente que tem aquele conhecimento importante para resolver os problemas das empresas. Isso na verdade, para nós, o que interessa é que começou-se a transformar essas questões na tal ideia dos tais projetos que há uma cooperação entre a empresa que diz: eu tenho este problema, e nós que dizemos: eu sei resolver esse problema. E, de alguma forma, depois existe aqui uma camada que é o aluno que vem e é-lhe passado o conhecimento e a empresa resolve o seu problema. E, portanto, nesse aspecto, isso foi transformado um bocadinho nestas questões dos tais projetos que, de alguma forma, podem ser apoiados em termos de fundos para que toda a gente ganhe. Portanto, nesse aspecto, esta forma de fazer é realmente útil para todos.
1: Coimbra tem uma das maiores universidades do país, também tem um dos maiores institutos politécnicos do país. Juntos formam cerca de 25 mil alunos. Há cerca de 25 mil alunos nestas duas instituições, repartidos por estas duas instituições. Ainda assim, Coimbra não tem um tecido empresarial muito forte. É estranho, não é? Porquê é que isso acontece, no seu ponto de vista? Não conseguimos reter as pessoas que formamos?
0: Pois eu também tenho a sua dúvida. Não penso nisso e realmente é estranho, mas na verdade nós obviamente percebemos que Coimbra não está no centro das decisões, não é? O Coimbra, quer dizer, temos Lisboa-Porto, obviamente ali é o centro onde se decidem as coisas. Coimbra não está nisso. Agora, também acho é que se com os tempos, eu acho que cada vez mais esta questão deste tipo de visão das coisas, que é esta ligação mais intensa com as empresas, poderá criar um bocadinho essa ideia de: ok, talvez aqui

0: aqui junto destas instituições se possa construir a isso. Nós temos junto de nós o IPN, o Politécnico tem o Inopol, na tentativa de ter ali um conjunto de empresas que querem nascer e querem usar esse conhecimento, mas acho que ainda deve ser mais trabalhado essa vertente, porque eu acho que, se calhar, com mais ligação entre estas instituições e as empresas, se calhar há sempre essa possibilidade de crescer. Mas temos sempre, como lhe disse inicialmente, o contra de Coimbra não estar no centro das decisões. E, portanto, nesse aspecto, há sempre este problema.
1: Para uma resposta mais rápida, que infelizmente o nosso tempo está já no final.
0: Não,
1: sem problema. O salário ainda conta muito. Os salários que são pagos aqui em Coimbra estão muito distantes do que é praticado noutras regiões do país e no estrangeiro.
0: Eu diria que não estão. Estão em linha com
1: o
0: resto do país. Quanto ao estrangeiro, obviamente que depende de país para país, mas claramente há diferenças. Nós notámos, por exemplo, no tempo da pandemia, a questão de empresas que, como toda a gente passou a trabalhar online, as empresas estrangeiras vieram buscar os nossos porque os nossos eram mais baratos. Mas eu diria que o panorama é este.
1: Para uma última pergunta, e pegando também no que acabou de falar, nas áreas tecnológicas, especialmente, apesar de se falar nisso em todas as áreas, fala-se muito na importância das soft skills, nomeadamente na capacidade de comunicação, por exemplo, que é muitas vezes apontada aos alunos de engenharia como uma lacuna. No seu ponto de vista, porquê é que isso falta? Porquê é que faltam este tipo de competências mais humanas a este tipo de alunos? O trabalho por casa também complica este problema? Ou não, qual é a sua explicação para isto e o que pode, no fundo, tanto o aluno fazer enquanto está a estudar, como a instituição de ensino dar ao aluno para mudar este paradigma?
0: Eu acho que o problema tem que ver com a tecnologia. Cada vez mais nós temos gadgets e tecnologias que nos isolam. E de alguma forma as pessoas isoladas acabam por não praticar alguns destes soft skills, como é a comunicação, e porque estão focados nos seus gadgets, nas suas tecnologias, e portanto o mundo é só aquele. E portanto, obviamente, que quando veio a pandemia ainda tornou isto ainda mais intenso. Em termos daquilo que a instituição pode fazer, e eu penso que há também, que também está a ser discutido, o dar também a possibilidade dos alunos ganharem estes soft skills através de vários programas diversos, inclusive na ideia de trabalhar com a tal aprendizagem ativa, que também pode ajudar a este tipo de soft skills.
1: Muito obrigado, Nuno Cid Martins, por ter vindo ao Olho ao Robô. Agradeço também a presença do nosso convidado e também dos ouvintes que estiveram a ouvir à distância. O Olho ao Robô acontece de 15 em 15 dias, às sextas-feiras, às 21 horas. Até ao próximo programa.
0: Muito obrigado. 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
0: 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Viemos aqui para levar a emissão.
1: Estás-te a passar, ó Zé. 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
1: Ó Zé, ó Zé. Shhh. Passa, vai, vai, vai. 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
0: Puta, não há de caber. 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
1: Altamente, ó Zé. Vamos ter uma rádio. 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
4: Boa noite.

0: Bem-vindos a esta emissão da Clepsidra, Clep para os amigos. Nesta emissão das conversas de café à mesa da rádio, recuperamos aquela que aqui tivemos em 1998 e para a qual convidámos a docente da Faculdade de Letras da Universidade de Coimbra, Ana Paula Arnaud. O pretexto é, e passo ao presente, a comunicação em 9 de outubro de 1998 da atribuição do Prémio Nobel da Literatura a José Saramago, por parte da Academia Sueca. Para esta conversa temos as presenças habituais do Apolinário, do Serafim e a minha própria, que me chamo João Pedro Gonçalves. O papel principal na análise do escritor e também no homem cabe naturalmente aos docentes da Faculdade de Letras, António Apolinário Lourenço e Ana Paula Arnaud. Eu e o Serafim Duarte não estaremos ausentes, naturalmente, e apresentaremos os nossos contributos como utente, para usar as palavras do Serafim, e também como pivô desta clepsidra. Para já, Apolinário, Saramago registra no seu percurso de escrita não só aquilo que podemos chamar uma evolução, mas um autêntico salto.
1: Para dar aquele salto que ele deu, é preciso dominar também...
2: É preciso conhecer
1: as técnicas tradicionais.
3: Estás a desaguar, não é? Um pouco naquilo que dizia Saramago, agora, que até a determinada altura descreveu a estátua e agora passou para dentro da pedra.
1: De facto, o estilo faz parte... no fundo, é a questão do estilo. O estilo faz parte da escrita de Saramago. O estilo é o homem, no escritor. Nós não podemos dizer... É por isso que há posições ridículas, naqueles que foram ouvidos pelos jornais. Nós podemos dizer, não gostei do estilo da seleção de Portugal, mas ganharam o jogo, isto é que é importante. Ou não gosto do estilo de corrida da Rosa Mota, mas ganhou a prova. De facto, no caso do escritor, se não se gosta do estilo, não se gosta do escritor. E, portanto, não faz sentido ficar contente, ficar eufórico, porque foi um português que ganhou, até porque, atenção, isso hoje...
3: Mas será que isso não
1: isso
3: tem reflexos?
1: Foi dito, e penso com razão, no Congresso de Didática da Literatura, por um colega meu, Oswaldo Silvestre, não é verdade que seja o Prémio Nobel atribuído a Saramago, como não era verdade anteriormente. Quer dizer, a literatura portuguesa não deixava de ter qualidade e a língua portuguesa não deixava de ser uma língua de cultura porque não tínhamos ganho nenhum Prémio Nobel, e também não vai passar a ser, não é o Prémio Nobel, e o Sr. Presidente da República, que é uma figura que eu, porque tenho grande admiração, errou, não é o Prémio Nobel que consagra a literatura portuguesa e muito menos a língua portuguesa.
3: Mas há outra projeção.
1: Até porque...
2: Aqueles... Mas é um reconhecimento.
1: Que é um reconhecimento, exatamente. É um reconhecimento, é um sinal. Como foi importante aquele reconhecimento, o ano passado, da luta do povo de Timor, não é?
2: Desculpa, estou a ver, mas acho inclusivamente que acaba por ser uma maneira de perpetuar os nomes de todos aqueles que duramente criticaram José Saramago. Não sei se foi à tarde que conversei contigo a propósito do
3: Sousa Lara,
2: em que se dizia, quer dizer, à conta do José Saramago, o nome dele vai ficar imortalizado. E acho que isso é um bocado verdade.
4: E até canhias, claro. Dos autarcas de Mafra também.
2: Claro, também. E, por exemplo, este senhor Manuel Reis. Também,
1: não, e há muitas figuras medíocres, na história, que ficam conhecidas exatamente por terem sido adversários de Fernando Pessoa ou do Eça de Queiroz. Portanto, ficam conhecidas por isso. Ou do Antero, que ficam famosas apenas por isso. Ficam, digamos, têm um lugarzinho na história da literatura por isso. Têm um parágrafo onde vem o nome deles. E aqui provavelmente acontecerá a mesma coisa. Mas, digamos, voltando à questão da importância do Nobel, portanto, também...
3: Tu dizias que não desdíamos, se não se gostava...
1: Sim, portanto, aquela academia,
3: só por ser português,
1: aquela academia que atribuiu o Prémio Nobel tem errado muita vez. E também ontem diziam os espanhóis com quem jantei, que estavam também no Congresso, que feliz, pronto, Portugal tem apenas um Prémio Nobel, mas a Academia acertou a 100%. E os espanhóis têm 5%, mas só a Academia só acertou a 20%, porque só um é que merecia. Quando há muitos outros autores espanhóis que deveriam ou mereceriam ganhar o Prémio Nobel, deviam ter essa distinção, porque o Prémio Nobel, de certa forma, é entendido como sendo a consagração no momento do melhor escritor, não é? E, portanto, muitos outros autores espanhóis que mereciam essa distinção e não tiveram, e outros que são, de facto, medíocres, ou que pelo menos a opinião que temos hoje sobre eles é essa, de que são medíocres e ganharam o Prémio Nobel. Portanto, também a Academia não fica ilibada dos erros que tem cometido. Agora, há aqui pessoas neste inquérito, e um deles é o Sousa Lara. Aliás, é o Sousa Lara que fala expressamente em lobbies. E eu penso que sim, eu penso que houve, e penso inclusive que é importante e favorece a própria literatura portuguesa, que houve lobbies. Portanto, há pressão que tem vindo a ser exercida desde há uns anos esta parte, chamamos de lobbies, se quisermos, para que a língua portuguesa tenha o Prémio Nobel. E, concretamente, também pressões para que seja o Saramago. E essas pressões, muitas delas, não vêm sequer de Portugal. E o Sousa Lara também dizia assim, julgava que estava a dizer uma grande coisa, que quando teve a polémica com o Saramago, até havia jornais conservadores, estrangeiros, da direita, que apoiavam o Saramago e estavam contra ele, o que é óbvio. Portanto, concretamente, em Espanha houve grandes pressões. O ano passado havia pressões e houve digamos, editoriais dos jornais a contestarem a escolha do ano passado. Quer dizer, estas coisas chegam ao Comitê Nobel, como é evidente. Portanto, há pressões exatamente porque há um reconhecimento, porque há os leitores, porque há os críticos, porque há um reconhecimento da qualidade do escritor. Houve lobbies a favor de outros grandes escritores, Borges, por exemplo, que não tiveram o mesmo desfecho, infelizmente. Mas que era bom que a Academia não fosse tão teimosa como às vezes são os treinadores de futebol, que acompanham os jogadores que o público mais gosta, não é? E, portanto, eu acho que sim, que podemos falar desta pressão, mas é uma pressão dos leitores, é uma pressão dos críticos, é uma pressão positiva, é uma pressão importante, porque também, se o escritor não é conhecido, o Prémio Nobel, ainda por cima com a capacidade que eles têm demonstrado em muitas situações, o Prémio Nobel não saberia escolher, o Comitê Nobel não escolheria, certamente, se mesmo assim falharam em tantos casos, sem estas pressões da opinião pública e da crítica, falhariam muito mais, de certeza absoluta.
3: Serafim, o Apolinário disse aqui que, enfim, os portugueses, se não gostam, não têm nada que estar tão satisfeitos só por ser um português. Mas isto, eu tentei perguntar-lhe, mas ele estava demasiado embalado, isto dá uma projeção para um indivíduo da classe média que está lá nos States, na Inglaterra, uma projeção à língua portuguesa inquestionável.
4: Já eu falo como utente da literatura e não
3: já
4: como crítico.
3: Também
4: como crítico nem especialista da matéria, que não sou nem pretendo ser. Desde há muito que gosto de Saramago, é evidente que fico contente, não fujo à regra.
3: Desde há muito, desde quando? Desde o Memorial?
4: Desde Levantar do Chão.
3: Ou já comecei pelo Manual da Caligrafia?
4: Comecei pelo Manual da Caligrafia. Pintura e Caligrafia.
3: E já pintas melhor?
4: Mas a obra que mais me prendeu foi o Levantar do Chão.
1: Ter com o Serafim, que eu gosto, o Serafim assim, pressionado, funciona melhor. Desde que li aos editoriais no Diário de Notícias.
4: Não necessariamente. Não, por acaso não costumava ler no Diário de Notícias.
3: Mas também é uma parte importante do professor do José Saramago, da passagem pelo Diário de Notícias.
4: Não, mas eu nunca fui. Aliás, não li.
3: Aliás, Mário Soares recorda-o sempre.
4: Sou adepto do Diário de Notícias há pouco.
3: Distinguindo o escritor e o diretor do Diário de Notícias.
4: No meio disto tudo, a única coisa que. E aliás, eu vou só dizer muito breve, uma pequena nota de rodapé, porque os especialistas são eles.
2: Aprendizes.
4: Só há duas coisas sobre o Prémio Nobel, a atribuição do Prémio Nobel ao Saramago. Eu penso que há duas grandes coisas que ficam no meio disto tudo. Uma é de facto uma certa alegria, até um certo, porque não orgulho. Eu nessas matérias sou um bocado, não sou muito de embandeirar em arco em orgulho e nada, mas é evidente que é um fator de prestígio nacional. De nacional também. Eu ia todar de acordo com o Sampaio. De facto, é consagração também.
1: Consagra a língua portuguesa.
4: Consagra a literatura portuguesa. Consagra a literatura portuguesa através de um dos seus autores. Ou talvez o mais importante. Para mim, seguramente mais importante. Já o era antes do Prémio Nobel. E também gosto do Lobo Antunes, já agora. Embora seja completamente diferente. E a segunda coisa que fica uma ferrodela que eu tenho que dar. Já foi dada, já lhe bateram muito, mas eu tenho que dar mais uma ferrodelazinha no Vaticano. Que não aprende.
3: Não, mas isso eu vou perguntar assim.
4: Que não aprende, quer dizer, não aprende.
3: Observatório Romano.
4: É uma coisa impressionante, quer dizer, não há meio. Quer dizer, por vontade destes, eles faziam o mesmo que faziam uma espécie de. Talvez fizessem aquilo que no romance acontece à Abelimunda. A Abelimunda 7 Luz. duas, não é? Quer dizer, coitada, acabou na fogueira, não é?
2: Não, acaba na fogueira, Baltazar. É recolhida pela Belimunda.
4: Exatamente, é verdade.
2: O que de alguma forma perpetua a personalidade dessa figura ficcional.
4: Que é simplesmente maravilhosa. Mas o
2: quem
4: menos...
2: Baltazar ou Belimunda?
4: Não, a Belimunda, eu gostei muito. Já lá vão uns anos largos.
2: Sabe que
4: já
2: me é curioso porque, e sem qualquer desprimor para a recriação ou para a criação que Saramago faz no Memorial do Convento, a Belimunda, ao contrário daquilo que as pessoas pensam, dizia eu, não é uma personagem de inteira criação saramaguiana. Eu calculo que Saramago se tenha baseado numa figura feminina que efetivamente existiu no reinado de Dom João V. Não se chamava Belimunda, chamava-se Pé de Gache. Era casada com um negociante de Baiona. O registro de casamento existe, pelos vistos, na Torre do Tombo. E era uma mulher com todos os poderes que encontramos em Belimunda também. Ela tinha a capacidade de, em jejum, ver o interior das pessoas. É engraçado porque normalmente as pessoas não conhecem este pormenor. Repare, eu repito, não é qualquer desprimor para a recriação que Saramago faz. Quer dizer, eu acho que por muito que ele tente sacudir a etiqueta de romancista histórico, não consegue. E no Memorial do Convento o que efetivamente se faz é uma recriação da história. Recria-se a figura de Dom João V, recria-se a figura de Domenico Scarlatti ou de Bartolomeu Lourenço Guzmão. Belimunda não foge à regra, não é? E Baltazar e todos os outros heróis, alguns deles anónimos que povoam o romance, são também eles, provavelmente, enraizados em todos aqueles que viveram na época de Dom João V e que esses sim ajudaram a construir, a erigir o convento de Mafra. Foram eles que morreram debaixo das pedras, que foram buscar a Pedro Pinheiro, foram eles que trabalharam ali arduamente. Quer dizer, são todos esses heróis anónimos, esquecidos pela história, que Saramago traz para primeiro plano do palco da narrativa.
4: Mas é precisamente isso que, a mim como leitor e não como crítico, como é óbvio, me seduziu. Eu só li uma outra obra que me seduziu igualmente, de igual forma, que foi O Nome da Rosa, de Humberto Eco, precisamente que obedece um pouco, salvaguardas as distâncias e os estilos, aos mesmos cânones, não é?
1: Portanto, e porque o Sérgio é licenciado em História e o João Pedro também.
2: Claro.
1: E eu também.
2: Bom, então sabe tão bem quanto eu que a historiografia, como dizia Elizabeth Wessling, a historiografia é a partida viciada e seletiva, não é? Quer dizer, traz para primeiro plano ou guarda, recorda aquilo que quer. Ou porque as fontes se perderam, ou porque há questões ideológicas implicadas.
1: A relação do Saramago com a história foi uma questão também que me ocupou durante algum tempo, e também quando fiz o mestrado, fiz um trabalho sobre essa questão, não relativo ao Memorial do Convento, mas... Não, foi relativo ao Memorial do Convento, exatamente. Noutra ocasião, é que escrevi sobre as histórias de Lisboa. Mas já escrevi vários outros textos sobre essa questão. E pronto, uma das coisas importantes e, vá lá, fascinantes nos romances históricos, não são verdadeiros romances históricos, entre aspas, de Saramago, é uma aproximação muito grande entre o seu romance e a chamada nova história. Uhum. Portanto, ao contrário do romance histórico tradicional, romance histórico do século XIX, que tal como a história da época era a história das grandes personagens, dos grandes acontecimentos...
2: Levantava a passada do passado, como dizia
1: Portanto, as recriações de Saramago são... Portanto, Saramago é as recriações históricas, envolvem principalmente o povo. Portanto, é o povo que lhe interessa, é a reconstituição da vida do povo, a reconstituição ficcional da vida do povo. E que normalmente não tem voz na história, ou começou a ter voz exatamente na historiografia contemporânea.
4: É, por isso mesmo também lhe chamam um neorrealista, e alguns dizem que é neorrealista pós-moderno, não sei, não é? Nessa polémica não entra, não é para mim, mas tem alguns pontos de contacto com o neorrealismo, e por isso se calhar também não é muito bem visto.
2: Essa questão do neorrealismo
4: em termos temáticos.
2: Eu não gosto da designação de pós-moderno, prefiro pós-moderno.
4: Eu nem gosto sequer de etiquetar da
2: existência de um pós-modernismo, mas prefiro a designação aplicada à literatura de pós-modernismo e não de pós-modernidade. Acho que essa designação de pós-modernidade deverá ser aplicada a um cenário social muito lato que engloba o pós-modernismo. E o que eu acho, no caso de Saramago, é que o que ele faz como pós-modernista é ir não só algumas características do nosso modernismo, mas também algumas do neorrealismo. Portanto, o que se verifica é a apropriação, transformação e recriação de alguns dos traços dos movimentos estéticos anteriores. E essa influência da estética neorrealista verifica-se ainda, sem dúvida alguma, no levantar do chão.
4: Isso nessa apropriação de estilos e de criação resulta na criação como acho que ele produziu, de belíssima estirpe, digamos assim. Então não há nada ótimo, não é? Porque ele é muito criticado. E não, ontem estive com alguns amigos que diziam: ah, e tal, mais prémio para um neorrealista e tal, e não sei quanto. Que é visto com um certo desprimor em alguns setores e tal.
2: Não, certa... não sei porquê.
4: Além do mais, porque também incomoda muito o facto de. Incomoda muita gente.
1: Pronto, também é necessário.
4: É mais por isso.
1: Eu acho que também não há unanimidades, e isso é bom. Há tempos eu lia um crítico espanhol, García Posada, que é um especialista em Lorca e que organizou as obras completas de Lorca, lamentar-se que havia gente em Espanha que atacava a geração de 27, que diziam que não lhes davam o devido valor, e inclusive o próprio Lorca, que diziam que ele era beneficiado pela morte trágica, porque não tinha de facto grande valor como poeta. Ele também depois dizia que só em Lisboa é que tinha ouvido dizer mal do Fernando Pessoa. E portanto, se calhar também em Portugal é que se vai dizer também. Por um lado, há essas manifestações da Furia, e por outro lado, se calhar também só em Portugal é que se vai dizer mal de Saramago. Até porque há em Espanha, concretamente, há uma maior unanimidade relativamente à obra de Saramago. E não há sequer estes. Aliás, o Sousa Lara reconhece-o: não há sequer estes problemas ideológicos. Os jornais de direita, por exemplo, o El País, o ABC, nos seus suplementos culturais, sempre em entrevistas a Saramago, e grande destaque e elogios da obra de Saramago, nomeadamente do Evangelho segundo Jesus Cristo, que também. Uma vez um colega nosso, que é uma excelente pessoa, mas ficou algo, mas que é católico e algo conservador, ficou muito chocado.
3: Mas que é católico.
1: Ficou muito chocado porque a rainha de Espanha foi abrir, no dia que abriu a Feira do Livro de Madrid, foi lá comprar o Evangelho segundo Jesus Cristo, a tradução espanhola.
2: Que é um belíssimo livro.
1: Exato, e em Espanha, a imprensa conservadora espanhola dizia que era inacreditável como é que um ateu conseguia escrever sobre Cristo e de uma forma tão discreta, uma forma, digamos, tão neutra, inclusive ideologicamente tão neutra.
2: Lúcida. Não parece que seja ideologicamente neutra, aliás, não parece que haja romances de Saramago ideologicamente.
1: Pois não, mas eu também não sei.
2: Se lermos
1: não
2: com
1: sei
2: atenção, se, a claro, ideologia
1: não sei,
2: está lá.
1: Não seria neutro sequer. Eu estava à procura dos adjetivos porque não me recordo exatamente do texto. Mas é isso, de uma forma tão comedida, apesar de ser ateu, que não havia ali, não havia agressividade que seria de esperar. E não há.
2: Eu acho que há até uma grande simpatia da parte do narrador do Evangelho segundo Jesus Cristo, uma grande simpatia pela personagem Jesus, pelo menos enquanto a trata enquanto homem, que é a grande maioria do romance. É também evidente que para as páginas finais, nas últimas 50, 60 páginas, quando começa toda aquela história dos milagres, toda essa narração, efetivamente a coisa é apressada, quer dizer, o desfecho é muito apressado. Isso, para mim, envolve algumas conotações de índole ideológica. Quer dizer, ele trata durante longas páginas Jesus enquanto homem, e com uma grande simpatia, repito, e depois quando se torna, quando se começa a tornar na figura mítico religiosa que toda a gente, como toda a gente o vê, é como se o narrador deixasse de gostar tanto da personagem.
1: Pois, eu penso que isso.
2: Mas não achas que isso passa um bocado?
1: Sim, mas eu penso isso, que de certa forma. Há outros livros em que há essa abordagem dos milagres, a denúncia da falsidade dos milagres, no fundo, não é? Penso que isso é um problema que o atormenta. Por uma questão de geração, da idade que tem, dos valores religiosos de sua infância, que absorveu, não é? E que ele próprio reconhece. Que isso, de certa forma, é uma questão que ainda o atormenta. E porque para a minha geração já, e para as seguintes penso que ainda mais, é um problema que nos atormenta muito menos. Quer dizer, não estou tão preocupado em provar, digamos assim, a falsidade dos milagres, em provar nada contra a Igreja, porque tenho uma posição que já é antiga, desde os meus 12 ou 13 anos, de afastamento, e que até o momento não me tem trazido grandes problemas, não é? Porque eu penso que ele, a insistência nesses temas que demonstra, de facto, que de certa forma vive atormentado, entre aspas, com essas questões. Outra, mas exatamente por isso, e por abordar essas questões, e por abordá-las de forma séria, devia ser um interlocutor muito válido da Igreja. É um dos homens de boa vontade de que falava o Vaticano II. É incrível esta posição, de facto. Esta posição extremamente...
3: Do Observatório Romano e da Curia Romana.
1: E de alguns católicos. Do lobby. Desculpa só isto. Porque aqui também... Porque o Vaticano, os indivíduos que escreveram, não leram provavelmente Saramago, aquilo que eles escreveram, aqui também há um lobby. Há o lobby, de facto, do catolicismo português mais conservador, os mesmos que desencadearam a campanha contra o Evangelho segundo Jesus Cristo, é esse lobby que também tem a sua... que chegou ao Vaticano, no fundo, eu penso que porque dizia o Frei Bento Domingos, é assim que se chama, não é?
5: Frei Bento Domingos.
1: Na televisão, que, de facto, aquilo é um disparate, aquilo era para rir.
3: E o Dom Januário Turgão Ferreira também teve uma posição de demarcação.
1: O Vaticano tem o direito.
3: Tanto que levou o José Saramago
1: a falar sobre os livros, mas que fala de maneira
2: não
1: séria.
2: Não deixa falar ninguém.
1: Fala de maneira séria. Pronto. Calma.
2: Não, eu só queria ilustrar com uma citação o que acabas de dizer. É retirada de um livro de 93, de um senhor chamado José Moura de Basto. O livro intitula-se Deus é Grande e José Saramago, o seu evangelista. Então o senhor, páginas 57, diz o seguinte, eu tenho que me rir porque realmente é jocoso. Bom, cito: há quem veja em José Saramago a encarnação do mal. Ele não encarna o mal, não encarna o bem, nem a imoralidade e muito menos a moralidade. Ele é apenas a encarnação do desespero de uma existência sem significado, sem sentido e sem saída. E assim sendo, num tal impasse, tudo é possível. A perda da razão, o suicídio ou, mais inédito, um evangelho. Isto realmente é perfeitamente ridículo. É o único comentário que se faz a este propósito.
3: Ok, eu aproveito então para fazer aqui uma ligeira pausa musical, se estiverem de acordo. Já voltamos daqui a pouco aqui a falar na Clepsidra, na Rádio Universidade, com o Apolinário, a Ana Paula e o Serafim, de José Saramago e dos seus livros. Para já proponho que fiquemos com a música de um outro autor de língua portuguesa, chamado Caetano Veloso, um tema que tem por título, precisamente, Livros.

0: Livros, Caetano Veloso aqui na Clepsidra, emissão de 9 de outubro de 1998, dedicado.
1: Do escritor Caetano Veloso.
0: Do escritor e cantor. Eu também escrevo as canções dele.
1: E tem um livro agora, sim.
0: Pronto.
1: Como é que se chama o livro?
0: É um escritor de canções, pelo menos.
1: Não,
0: agora,
1: não, quanto ao livro. De... publicou recentemente um livro.
0: Não sei, de facto não sei. Mas sei que José Saramago é Prémio Nobel da Literatura. E é este o assunto que estávamos.
1: 1998.
0: E é este o assunto que estávamos aqui a tratar. Não sei se vamos para a parte da escrita, a parte dos livros, se entramos por esta via. Entre o homem, por um lado o homem, por outro lado o escritor, por outro lado a sua projeção. Em Portugal, a sua militância comunista, acham, pergunta à doutora Ana Paula, ao doutor Apolinário, se a militância comunista de José Saramago, assumida sempre e continuada, mesmo depois das quedas dos muros de Berlim, da queda do comunismo, se não o tem prejudicado ao nível de uma ainda maior projeção em Portugal e no estrangeiro. Isto em parte já foi respondido, parece que no estrangeiro não afeta muito, mesmo órgãos de direita, órgãos de informação de direita em Espanha consideram José Saramago e dão-lhe o devido destaque, mas em Portugal isto é uma pedra no sapato ainda para muita gente que se calhar está em alguns órgãos de informação, que se calhar está em órgãos de decisão de ministérios.
1: Não, penso que não. Eu penso que isso não o tem afetado.
2: Não, eu claro. Acho que não afeta a ele, mas acho que é uma pedra no sapato ainda para muita gente. Acho que Saramago continua ainda a ser um bocado relegado para segundo plano em termos da literatura, por algumas pessoas, exatamente pela ideologia que...
1: Não, claro, defende, há pessoas que não conseguem ultrapassar isso, os preconceitos ideológicos, não é? E, portanto, se fosse um escritor de direita, poderia passar-se a mesma coisa com outras pessoas, não é?
2: Mas eu acho que devemos dar todo o valor a José Saramago, porque numa altura em que tanto se fala de crise das ideologias, Saramago tem a ousadia de se assumir como comunista convicto, assim como se assume também como ateu convicto.
1: Sim, por outro lado, penso que a mensagem e a questão, enfim, isto é uma questão talvez um pouco técnica, a questão do narrador, que ele acha que não há narrador nos livros dele, que é
2: o autor. É o narrador, eu concordo.
1: Mas pronto, chamemos-lhe narrador ou chamemos-lhe autor, há sempre um, eu prefiro chamar-lhe narrador, há um narrador muito forte, muito especial nos livros de Saramago, por isso mesmo ele se chama o autor, não é? Mas a imagem que nós, a imagem com que se fica desse narrador ou desse autor, da sua ideologia, é uma mensagem de alguém que tem um sentimento muito forte de humanidade, de fraternidade. Portanto, portanto, isto é em relação à questão do comunismo e, digamos, daquilo que normalmente do fanatismo que... Portanto, não, eu penso que não há qualquer espécie de fanatismo na ideologia daquele narrador. E, portanto, penso... A mensagem, penso que é positiva, que é uma mensagem de amor, de compreensão dos homens e, portanto, agora, penso que haverá má vontade, exatamente, porque ele... por pessoas que não concordem ideologicamente com ele e com aquilo que podemos deduzir da ideologia daquele narrador ou da pessoa que conhecemos, do autor empírico que conhecemos.
3: Clepsidra, conversas de café à mesa da rádio, da Rádio Universidade de Coimbra. Hoje, recuperando a conversa tida aqui, a quando da atribuição do único prémio Nobel a um escritor de língua portuguesa. À mesa do café, Ana Paula Arnoux, António Apolinário Lourenço, Serafim Duarte e João Pedro Gonçalves.
1: Ao serviço do Partido Comunista e terá expulso do jornal as pessoas que não defendiam as mesmas posições, e são acusações que até foram, digamos, mais uma vez abordadas por alguma imprensa nesta situação. Mas... penso que se isso aconteceu, também já passaram muitos anos e foi uma altura em que as posições eram todas elas muito extremadas. E no fundo, todas as posições, eu vivi esse período, já, digamos, já era crescidinho e vivi esse período, eram posições muito extremadas que todos tínhamos. E portanto, estávamos todos convencidos que as nossas ideias eram as melhores, as nossas soluções eram as melhores para a sociedade. Portanto, penso que são esses
3: mas
1: apenas.
3: Mas Saramago não tinha 25 anos.
1: Não tinha 25 anos, mas tinha vivido a mesma situação. Tinha sido, de certa forma, perseguido politicamente, não como outros militantes do Partido Comunista, porque também não tinha o mesmo tipo de militância, mas, portanto, era um indivíduo que, se não tinha vivido pessoalmente, digamos, não se tinha tido tão oprimido, não tinha sido torturado como outros, mas conhecia as situações, vivia as situações, estava daquele lado. E, portanto, penso que isso, naquele momento, aliás, porque passaram muitos anos e houve muitas voltas, a sociedade deu muitas voltas, e depois disso as posições que ele tem tomado são posições, mesmo no interior do Partido Comunista, as posições que conhecemos são posições de alguém que de facto não é fanático, que tem um ideal de vida, pronto, que é de facto contra a existência da exploração do homem pelo homem, do capitalismo, e agora que não associo àquilo que considero, digamos, o pior, não digo do comunismo, mas digo da própria história do Partido Comunista Português e dos partidos comunistas da Europa, não é?
4: Eu, para mim, essa questão, se me permite, uma colherada, é para mim essa questão nem sequer se coloca. Primeiro porque o Saramago nem nunca foi um indivíduo com grandes responsabilidades no Partido Comunista em termos de dirigentes. Pois, segundo, nem pretende ser um ideólogo do Partido Comunista. É um militante e, portanto, é um militante que no fundo, a posição dele eu compreendo perfeitamente, na base da aderência a princípios, a valores, pelos quais, portanto, há toda uma coerência que, se esteja de acordo ou não, seja de divergência ou não, existe. É o mesmo que se passa em relação em caso de completamente diferente, porque aí o caso do Cunhal é o ideólogo, é o construtor do partido. E mesmo nesse caso, há uma postura um pouco idêntica, que é, não se concorda, mas reconhece a coerência. O Saramago nem sequer essa questão se coloca, porque ele não é ideólogo, ele é um indivíduo que adere aos princípios, aos valores.
1: As grandes causas do Saramago nos últimos
4: princípios de coerência
1: foram os Chiapas, os Sem Terra, são causas muito importantes.
2: Causas nobres,
1: muito importantes, e portanto só temos que lhe agradecer, com o prestígio que ele tem, colocar a sua pena e, digamos, a sua pessoa ao serviço dessas causas tão, tão importantes.
4: E depois, só para concluir também, que há um fenómeno inverso. De facto, digamos assim, a produção literária não tem rigorosamente nada a ver com as opções ideológicas ou partidárias. Por vezes tem, porque se reflete, acaba por se refletir. Mas, por exemplo, temos no campo oposto de dois homens que eu até por acaso não nutro grande simpatia, mas que são considerados dois grandes vultos, um da poesia e outro da literatura, o Ezra Pound e o Céline, que eram indivíduos que podemos dizer fascistas ou pró-fascistas, ou pelo menos simpatizantes declarados do fascismo, e que são considerados pela esquerda e pela direita, não sei quantos, em termos literários, indivíduos de grande projeção universal, e portanto que acabam por... Pronto, não tem nada a ver, mas de certa forma aquilo que o autor, como criador, carreia para a sua obra, não é? Se ela de facto tem um valor intrínseco, se ela por si vale, e se não veicula também, obviamente, valores que vão contra... o espírito universal, se é que espírito universal, não sei se é que espírito universal, no caso de utilizar este termo, mas não gosto muito, não sei o que é este espírito universal. Mas pelo menos com aquilo que é tido como princípios e valores que são aceitos universalmente. Há mais isto do que esse espírito.
2: Éticos-morais,
4: não é? Portanto, que não ofendem, que não põem em causa, sei lá, não é um Le Pen que vem dizer, por exemplo, que o Holocausto foi um acidente de percurso, que foi um pequeno pormenor, aliás, foi um pequeno pormenor, como ele diz, não é? Isso é uma opção, não é? Se fizessem coisas, declarações deste tipo, ou se ele dissesse, se viesse tomar partido, sei lá, pelo desculpar os crimes do Stalin, ou outras coisas assim, que agendas, aí a coisa era diferente, não é? Aqui não, aqui
1: podíamos,
4: há produção literária.
1: Avaliar o homem de maneira
4: há uma
1: diferente,
4: produção
1: mas
4: literária.
1: Se a obra do escritor fosse a mesma, teríamos também que avaliar a obra da mesma maneira. Mas provavelmente, se defendesse os crimes de Stalin, não escreveria os livros que escreveu. Aliás, a passagem mais importante que ele teve pela vida político-partidária foi ter participado numas eleições, ter sido cabeça de lista por uma, numa coligação para a Câmara de Lisboa, PS-PC, a cabeça de lista
4: à Assembleia Municipal.
1: A Assembleia Municipal ganhou, mas
4: não tomou posse.
1: Conversou uns dias, conversou uma tarde com o Cunhal e não tomou posse.
3: Não, e também foi chamado ao governo em 1900, nos primeiros anos, nos anos da Revolução, esteve na Comunicação Social, alguma coisa dessas, não? Creio que sim, que lia-se alguns. Mas não é isso que está em causa. Voltemos a Saramago. Certamente que este prémio traz os mais distraídos à leitura de José Saramago. Uma leitura que já aqui dissemos, não, aliás, referimos que alguns consideram um bocado difícil, não foi essa a opinião aqui expressa, mas de qualquer dos modos, para um leitor médio, um Urial de Convento será sempre a porta de entrada mais atraente para um José Saramago.
2: A pergunta é para mim?
3: A pergunta pode ser.
2: Eu acho que Memorial do Convento é um livro mágico.
3: Sim.
2: Em todos os sentidos, em termos da técnica de escrita e em termos do universo recriado e narrado. O que acontece é o seguinte: eu acho que há vários tipos de leitores. E se encontramos aqueles leitores que gostam de sentar confortavelmente, estou a recordar-me do Roland Barthes, que gostam de sentar confortavelmente em casa e ler um livro linearmente, com princípio, meio e fim, um livro que os descansa, um livro que os relaxa, que não lhes causa problemas, não se encontra esse José Saramago, felizmente. A leitura de um texto...
3: Nem na jangada.
2: Nem na jangada, muito menos na jangada. A leitura de um texto de José Saramago é um diálogo constante, uma luta entre o leitor e o universo que está a ser narrado. Quer dizer, nós não podemos sentar-nos confortavelmente a ler José Saramago. Temos que ler com a consciência de que vamos dialogar com o texto. E às vezes, se calhar, vamos ter uma pequenina dificuldade e é necessário voltar atrás uma ou duas páginas para tentar reentrar naquilo que está a ser narrado. Mas eu acho que é isso que é interessante nas narrativas. É essa luta que se trava entre o livro e o leitor.
1: Só uma notazinha sobre a questão dos professores.
3: Estamos
1: os
3: em tempo das terem, notas de rodapé.
1: Não terem, de facto, não utilizarem o livro como dentre as opções que têm de obras de leitura integral, não utilizarem. É óbvio que não é o melhor, que os livros de Saramago, os romances de Saramago, não são bons para aprender a escrever.
3: Manuais de escrita.
1: Exatamente, sobretudo manuais de ortografia, não é?
3: Uhum. Mas escreve mal.
1: Infelizmente,
3: eu
1: penso. Não, já dissemos isso, escreve muito bem, não é? Agora, eu penso que os alunos do 12º ano, foi por isso que eu perguntei, porque não tinha a certeza, que deviam estar. Cada professor terá que julgar. Eu penso que deviam estar já preparados para ler Saramago.
3: Uhum.
1: Agora, provavelmente muitos professores considerarão que os seus alunos não estão. Ou se calhar é o professor que não está, não é? Não
4: sabemos. Eu ia mais por essa segunda.
1: Os alunos, depois de 11 anos a estudarem português, no seu 12º ano de estudo de português, deveriam estar preparados, habilitados para ler.
2: Pois, porque eu às vezes pergunto a colegas, então, mas que livro é que escolheram? Ah, escolhemos a Aparição, de Virgílio de Ferreira. Até porque é que escolheram a Aparição no Memorial do Convento? Ah, porque é muito mais fácil. Claro. Quer dizer, eu pergunto. E pergunto às pessoas que me dizem isso. Então, mas é mais fácil um aluno entrar nesse universo fantástico do Memorial do Convento? É mais fácil, dizia eu, do que entrar no existencialismo da Aparição? E às vezes alguns dizem-me, existencialismo?
1: Não dão pelo livro, não é? Não dão pelo que se passa.
2: Não dão pelo que se passa.
1: E, portanto, assim é tudo muito simples.
4: Eu inclino mais para essa segunda hipótese, que também eu penso, sem querer ser mauzinho para os professores, eu também sou professor, não é? Embora não seja da área, eu acho que também é por defesa do próprio professor, porque de facto é uma obra mais difícil de tratar na aula, é uma das obras sobre as quais ainda não há as sementes que dão ajuda para a interpretação e para tal, são aqueles manuais e aquelas coisinhas que se tornam.
2: O Memorial já vai tendo algumas.
4: Já vai tendo. O Memorial já vai tendo. Em todo o caso, e também é uma obra, eu penso que é uma. Quer dizer, de leitura fácil, convenhamos, não há nenhuma. Infelizmente, há uma grande resistência à leitura. Mas também não parece que o Frei Luís de Sousa do Garrett seja uma obra também muito convidativa à leitura do 12º ano. E é uma das leituras.
1: O Congresso não quer recomendar-se que se retirasse.
2: Bom, é uma das obras indicadas no programa de literatura portuguesa 1.
4: Sim, é. Só que também não me parece que seja assim tão atraente quanto isso. E em todo o caso.
1: Freire de Sousa?
4: Sim.
1: Enfim, acho que sim.
2: Enfim, eu também acho que.
4: Acho que pois.
2: Que é agradável, de leitura agradável.
4: É isso.
3: Ok, e por aqui assim terminamos esta emissão da Clepsidra. Se tiverem alguma coisinha muito urgente, ainda podem dizer lá para casa. Resta também então agradecer as presenças de Serafim José dos Santos Duarte, Antónia Polinar Lourenço, Ana Paula Arnaud, nesta emissão da Clep. Voltamos para a semana. Ficamos ainda com Dia Não, de José Saramago, letra de Luís Cília
1: e voz de Manuel Freire.
3: Então, tchau, tchau. Até para a semana às 9.
4: Música de Luís Cília.

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1: Por isso vos peço que não se deixem distrair por esses pormenores que possam já não ser muito atuais e que isso não contribua para desviar a vossa atenção do que me parece ser o essencial.
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6: Muito boa noite e sejam bem-vindos ao Ethereal. Meu nome é João Santos e estão a ver a Ethereal, programa semanal com foco no shoegaze e dream pop. Começamos o programa de hoje na Suécia, vamos até aos Kalsup, eles lançaram um novo single no passado dia 22 de maio. O tema dá pelo nome de Kino, deixem então ficar por aí, é também perto da meia-noite para muito shoegaze e dream pop no metro da Rádio Universidade de Coimbra, já sabem, 107.9, hook.pt.

Até o dia hoje vamos andar na maior parte do tempo por 2026, já de seguida vamos até aos Sungaze. Eles lançaram um novo álbum, faz parte de lançar um novo álbum, dá pelo nome I'm No Longer Afraid of Heights, e vamos ficar com o tema Be a Better Man. Estão então a ouvir a Vestibule no 107.9 RUC.pt.

Continuamos por 2026, quem está de volta são os Deary. Eles começaram o seu primeiro álbum de estúdio no passado dia 3 de Abril, falo claro do álbum Birding. Vamos então ficar com dois temas, o primeiro dá pelo nome de Seabird, ou depois vamos ficar com Beauty in All Satin. Fiquem então por aí, já sabem, estão a ouvir a Rádio Estado de Coimbra, no Etibio, hoje pela voz de João Santos, na 107.9, RUC.pt.

Estamos nos momentos finais de Deary, ficamos com o tema Beauties All Bull Satan. Vamos continuar, desta vez vamos até aos Estados Unidos, vamos até ao Utah, de onde sai o Waterproof Gold Star, ele que este ano já lançou 2 EPs e um álbum. Vamos ficar com o álbum que teve mais destaque, dá pelo nome de Canyon Forest Town, e vamos ficar com dois temas, já de seguida vamos ficar com Uranium Flavored Paint, e logo depois vamos ficar com Touch Me With Your Pin and Needle Hands. Fiquem então para aí, estão a ouvir a Rádio Estado de Coimbra, já sabem, 107.9, RUC.pt, também perto da meia-noite com muito shoegaze e dream pop.

Deixamos os Estados Unidos, vamos agora até Hong Kong. Vamos ficar com os Lucid Express, eles que estão a lançar o seu primeiro álbum, dá pelo nome de Instant Comfort. De fundo já roda o primeiro tema deste mesmo álbum, dá pelo nome de Promise Me, ou depois vamos ficar com Something Blue. Eles que este ano já fizeram uma tour pelo Japão, estão neste momento nos Estados Unidos a fazer uma tour da Norte da América. Fica então com o Lucid Express, fica então com o tema Promise Me, estão a ouvir o Ethereal no 107.9, rook.pt.

Ouvimos os momentos finais de Lucid Express, a banda de Hong Kong. Ficámos com o tema Something Blue e para trás ficámos com Promise Me. Já a seguida vamos atravessar o Oceano Pacífico e vamos atravessar os Estados Unidos da América por completo e vamos até Brooklyn, em Nova York. De onde saem os MX Uno e eles que este ano lançaram o seu álbum de estreia, dá pelo nome de All Monsters, saiu a 20 de Fevereiro. Vamos então ficar com dois temas, o primeiro, e já de seguida vamos ficar com Return to Sender e logo depois vamos ficar com Big Hips. Deixem então ficar por aí na Rádio Estado de Coimbra, já sabem, 107.9, RUC.pt, também à meia-noite com muito shoegaze e dream pop.

Passamos para agora o novo álbum dos Blanket. Pelo nome de True Blue, ficamos então com este quarteto. Ouvimos o tema Bind.

Ouvimos os instantes finais do tema Bind, dos Blanket. Vamos continuar pelo Norte da América, desta vez vamos até ao Canadá. Quem está de volta são os Tijuana Taxi, com o seu primeiro álbum de estúdio, depois de muitos singles lançados em 2025. Lançaram então o primeiro álbum a 16 de janeiro deste ano, dá pelo nome de Mirage. Agora vamos então ficar com o tema Sleep Out, o único terceiro tema deste mesmo álbum. Fica então por aí, para esta reta final do trio de hoje, no 107.9 rook.pt.

A Serial está assim a chegar ao fim. Vamos sair pela primeira vez na tarde de hoje de 2026 e vamos até 2012. Ano em que os Dives estreavam com o seu primeiro álbum de estúdio que dá para o nome de Yoshin. Vamos ficar com o clássico intemporal, que é o tema Doused. Eu volto assim na próxima sexta-feira para mais Shoegaze e Dream Pop no éter da Rádio Cidade de Coimbra. Já sabem, nos habituais 107.9 ou em RUC.pt. O meu nome é João Santos, tenham um resto de boa noite, bom fim de semana.

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